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1: Lançada em 1986, Conta Comigo é daqueles filmes que continua a conquistar fãs geração após geração. Afinal, é um dos maiores sucessos daquela década e no IMDb ocupa a posição 242 no top 250 de melhores filmes de sempre. A 11 de julho vai ser exibido na Igreja da Graça em Lisboa, graças à iniciativa Black Cat Cinema. O evento arranca pelas 19 horas com comida e bebida ao pôr do sol e às 20 horas há música ao vivo com DJ sets. Depois, às 21h15, começa o filme, que deve terminar pelas 23h45. E claro que não vão faltar pipocas. Os bilhetes podem ser adquiridos online em tickets.theblackcatcinema.com e custam 14,99€.

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5: Em julho e agosto, o Casino Figueira vai receber um evento que promete atrair os foodies. Falamos da 19ª edição do Festival das Francesinhas, que arranca já esta quarta-feira, 8 de julho. O evento vai realizar-se até 31 de agosto, na Galeria Casino, no primeiro piso do espaço. Durante quase dois meses, será possível provar diferentes versões daquilo que é um dos pratos mais emblemáticos da gastronomia portuguesa. O festival decorre diariamente entre as 19h30 e as 22h30 e apresenta uma carta pensada para diferentes gostos. A grande novidade desta edição é a francesinha especial Terra e Mar, preparada com bife de novilho, linguiça, fiambre, calamares, camarão, queijo flamengo e molho de francesinha servido em bolo do caco. Esta opção custa 16 euros, ao contrário do menu clássico, custa 13,5 e inclui um copo de cerveja. Quem quiser completar a refeição pode acrescentar batatas fritas de palito ou ovo estrelado por mais 1,30€ cada. O Festival das Francesinhas tornou-se nos últimos anos um dos eventos gastronómicos mais populares do verão na Figueira da Foz.

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2: Já são conhecidos os primeiros nomes da edição de 2026 do Festival MIL. Com artistas de todo o mundo e de diferentes estilos, o festival assume-se como uma das iniciativas musicais mais alternativas da capital portuguesa. Do noise punk português ao brega funk pernambucano, a 10ª edição do evento acontece entre 7 e 10 de outubro, com espetáculos e atividades na Casa Capitão. Os concertos estão distribuídos por 6 palcos, sendo 2 deles de acesso gratuito e com vários artistas ainda por revelar. No dia 8 de outubro, quinta-feira, o grande destaque será para os portugueses Expresso Transatlântico. Já no dia 9, sexta-feira, vão atuar o trapper luso-esloveno André Droga, os Indus, embaixadores da folktrónica afro-latina, e grandes nomes brasileiros como MC Luana, uma das rappers mais conhecidas do seu país, ou os Africácia. Para encerrar o festival, no sábado, dia 10, dois dos grandes nomes do brega funk pernambucano atuam no festival. São eles a Nega do Babado e Raíssa Dias. Os bilhetes já estão à venda online na plataforma Dice.fm. Espaços diários custam 12,98€, enquanto os gerais valem 30,29€.
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2: Os menus de cocktails costumam inspirar-se em frutas, na origem geográfica de certas bebidas ou clássicos que fazem parte do imaginário de quem se senta no balcão de um bar. No Opus Lisbon, no entanto, cada bebida nasce a partir de um filme ou de um género musical. O espaço que abriu há cerca de 2 anos na Rua da Glória, perto da Avenida da Liberdade, em Lisboa, aposta numa experiência em que os sabores contam histórias e mudam consoante o tema escolhido. O mais chamativo neste bar é o menu inspirado em filmes, dividido em 3 capítulos. As comédias reúnem cocktails mais leves e frescos. Nos thrillers, as combinações tornam-se mais intensas e inesperadas, já os dramas apostam em sabores mais profundos e complexos. Para quem prefere bebidas sem álcool, há ainda uma pequena secção inspirada nos filmes de animação. Além desta carta dedicada ao cinema, o Opus tinha conquistado muitos clientes com um menu inspirado em géneros musicais. As bebidas dividiam-se entre blues, jazz e bossa nova, com receitas criadas para refletir o caráter de cada estilo. Pode visitar de terça a sexta-feira e domingo, das 19h30 às 2h, e aos sábados, das 18h às 2h, no número 53 da Rua da Glória, em Lisboa.

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1: 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Tiago Bittencourt vai celebrar 25 anos de carreira com uma digressão pelo país. Esta segunda-feira foram anunciadas as primeiras datas. O músico vai percorrer várias salas nacionais num espetáculo que revisita as diferentes fases do seu percurso, desde os tempos do Estoranja até ao repertório A Sol que tem vindo a construir nas últimas duas décadas. A turnê inclui ainda dois concertos especiais que prometem ser dos momentos mais marcantes desta celebração, a 23 de outubro no Coliseu dos Recreios em Lisboa e a 6 de novembro na Super Boca Arena no Porto. Vai voltar a partilhar o palco com o Estoranja, a banda que o deu a conhecer aos portugueses. O reencontro inédito foi pensado para assinalar um quarto de século de música. Os bilhetes para as diferentes datas já estão à venda online em ticketline.pt.

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3: Chama-se Arrebita e promete juntar alguns dos melhores chefes nacionais, produtores locais, música e bom ambiente durante dois dias. A 7 e 8 de agosto, a segunda edição do Festival Gastronómico toma conta do Mercado Municipal de Vila Nova de Famalicão, numa celebração dos sabores do território. Uma das novidades desta edição é a presença de Renato Cunha como host-chef do evento. A seleção dos chefes convidados resulta da curadoria de Paulo Barata, da Amuse Bush Food Storytellers, que aposta no cruzamento de diferentes geografias, estilos e gerações da cozinha portuguesa. Entre os convidados, encontram-se chefes distinguidos pelo Guia Michelin, como Tiago Bonito e Angélica Salvador, ao lado de projetos emergentes e propostas mais irreverentes, como a de Bernardo Agrela da Caça Capitão e muitos outros nomes. Em simultâneo decorre o Verde Melão, a festa do melão casca de carvalho e do vinho verde, reforçando a ligação do Arrebita ao território. O evento vai contar também com DJs e outras surpresas. Tem entrada gratuita e começa às 17h30 e segue até à meia-noite. Os pratos estarão à venda a 8,50€.

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0: Cinema.
3: Em julho, há 4 filmes para ver no Cinepop Outdoor em Lisboa. O Cinepop regressa este mês, desta vez ao Beato Innovation District, situado na Travessa do Grilo, em Lisboa. A partir de 17 de julho até ao final do mês, há 4 sessões para ver. No dia 17, sexta-feira, poderá assistir a Encontros Imediatos do Terceiro Grau, um dos filmes mais famosos de ficção científica, lançado em 1977 com realização de Steven Spielberg. Na semana seguinte, é uma comédia romântica e uma fantasia épica que invadem o espaço. Na sexta-feira, 24 de julho, será exibido Neverending Story, de 1984. No dia 25, poderá assistir ao Fabuloso Destino de Amélie, de 2001. E no último dia, 31 de julho, o clássico de 1978, Grease, com John Travolta e Olivia Newton-John, passará no grande ecrã. Os bilhetes para os 4 dias estão disponíveis online em tickettailor.com a partir de 8€.

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3: A antiga freguesia independente de São Pedro de Sintra, também conhecida como São Pedro de Penafrim em Sintra, está prestes a arrancar com a tradicional feira medieval, que tende sempre a acontecer na segunda semana de julho. A festa arranca esta quinta-feira 9 e dura até domingo, dia 12. A iniciativa decorre na Praça Dom Fernando II e vai voltar a receber espetáculos de fogo, combates medievais, teatro e animação de rua, exibição de aves de rapina, exposição de répteis, mercadores, artesanato, tabernas, gastronomia medieval e jogos tradicionais. A entrada é livre e gratuita e a feira vai funcionar das 17 às 23 horas na quinta-feira, das 15 à meia-noite na sexta, do meio-dia à meia-noite no sábado e do meio-dia às 21h45 no domingo. O evento é promovido pela União das Freguesias de Sintra, com o apoio da Câmara Municipal de Sintra e dos SMAS de Sintra.

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2: A Vila de Sintra voltou a aprovar um conjunto de medidas que vão condicionar ainda mais o acesso ao centro histórico da região. Para salvaguardar a zona histórica, foi aprovado um novo plano que proíbe o acesso de autocarros turísticos na Volta do Duche, além da criação de novas zonas para a tomada e largada de passageiros de TVDE. O plano Viver e Visitar a Vila de Sintra foi aprovado esta terça-feira e o novo documento pretende arrancar com uma estratégia faseada para ordenar a mobilidade turística, proteger a serra e reduzir a pressão automóvel no centro histórico. O acesso de veículos turísticos, TVDE, táxis e veículos de animação turística continuará livre para o Palácio da Pena. Para a Quinta da Regaleira, continuam a ser permitidos transportes públicos de residentes e viaturas de emergência e segurança. Saiba mais em nit.pt.
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3: Música. O Terraço do Capitólio vai transformar-se no novo ponto de encontros dos fãs de jazz este verão. Entre 12 de julho e 30 de agosto, o espaço recebe o ciclo A Jazz no Parque Maier, uma nova programação com a curadoria do Odd Club de Portugal. Os espetáculos decorrem todos os domingos às 19h30. Com vista para o Jardim Botânico, espreguiçadeiras, serviço de bar e bilhetes a apenas 5€, a proposta é simples: assistir a concertos ao ar livre enquanto o sol se põe sobre Lisboa. Os concertos têm uma duração entre 60 e 75 minutos e os bilhetes podem ser adquiridos online em bol.pt. A programação pode ser vista no site do Capitólio em teatrovariedades-capitólio.pt.

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5: Entre julho e agosto, há mais um bom motivo para ir à praia. A possibilidade de provar uma das propostas da Vinhos do Tejo. A iniciativa, que acontece há mais de uma década, arranca já este sábado 11 de julho e estende-se até 15 de agosto. A Vinhos do Tejo Verão 2026 é promovida pela Comissão Vitivinícola Regional do Tejo, em parceria com o município de Almeirim, justamente porque são deste concelho os vinhos eleitos para refrescar quem esteja a banhos na Foz do Arelho, Areia Branca, Paldial, Fuzeta, Quarteira e Lagos. A edição deste ano vai percorrer as três praias da Zona Oeste e outras três da Costa Sul do Algarve. Além das provas, a iniciativa vai oferecer brindes como frisbee, baralhos de cartas, leques, guarda-sóis, almofadas, bolas e chapéus de palha aos participantes. Saiba mais em nit.pt.
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3: A Freguesia de Arroios, em Lisboa, vai passar a organizar atividades para miúdos e famílias aos sábados. O projeto Brinca Arroios pretende levar animação a diferentes espaços da zona, desde insufláveis e pinturas faciais até jogos tradicionais, ateliês criativos e muito mais. O projeto arranca a 18 de julho com atividades e experiências no Jardim Constantino. A Zona Verde será também o palco da iniciativa a 29 de agosto. Além deste jardim, outras zonas da freguesia vão receber o Brinca Arroios, como o Largo do Intendente, a 1 de agosto e a 5 de setembro, e o Campo Mártires da Pátria, a 15 de agosto. A iniciativa vai decorrer também a 19 de setembro, num local ainda por decidir. As atividades pretendem promover a diversão e aprendizagem e o convívio para os residentes e visitantes. Vão decorrer entre as 10 horas e o meio-dia, sempre com entrada livre e gratuita.

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3: Lançada em 1986, Conta Comigo é daqueles filmes que continua a conquistar fãs geração após geração. Afinal, é um dos maiores sucessos daquela década e no IMDb ocupa a posição 242 no top 250 de melhores filmes de sempre. A 11 de julho vai ser exibido na Igreja da Graça em Lisboa, graças à iniciativa Black Cat Cinema. O evento arranca pelas 19 horas com comida e bebida ao pôr do sol e às 20 horas há música ao vivo com DJ sets. Depois, às 21h15, começa o filme, que deve terminar pelas 23h45. E claro que não vão faltar pipocas. Os bilhetes podem ser adquiridos online em tickets.theblackcatcinema.com e custam 14,99€.

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2: Em julho e agosto, o Casino Figueira vai receber um evento que promete atrair os foodies. Falamos da 19ª edição do Festival das Francesinhas, que arranca já esta quarta-feira, 8 de julho. O evento vai realizar-se até 31 de agosto na Galeria Casino, no primeiro piso do espaço. Durante quase dois meses, será possível provar diferentes versões daquilo que é um dos pratos mais emblemáticos da gastronomia portuguesa. O festival decorre diariamente entre as 19h30 e as 22h30 e apresenta uma carta pensada para diferentes gostos. A grande novidade desta edição é a francesinha especial Terra e Mar, preparada com bife de novilho, linguiça, fiambre, calamares, camarão, queijo flamengo e molho de francesinha servido em bolo do caco. Esta opção custa 16€, ao contrário do menu clássico, custa 13,5€ e inclui um copo de cerveja. Quem quiser completar a refeição pode acrescentar batatas fritas de palito ou ovo estrelado por mais 1,30€ cada. O Festival das Francesinhas tornou-se nos últimos anos um dos eventos gastronómicos mais populares do verão na Figueira da Foz.
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0: 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Já são conhecidos os primeiros nomes da edição de 2026 do Festival Mil. Com artistas de todo o mundo e de diferentes estilos, o festival assume-se como uma das iniciativas musicais mais alternativas da capital portuguesa. Do noise punk português ao brega funk pernambucano, a 10ª edição do evento acontece entre 7 e 10 de outubro, com espetáculos e atividades na Casa Capitão. Os concertos estão distribuídos por 6 palcos, sendo 2 deles de acesso gratuito e com vários artistas ainda por revelar. No dia 8 de outubro, quinta-feira, o grande destaque será para os portugueses Expresso Transatlântico. Já no dia 9, sexta-feira, vão atuar o trapper blues ao esloveno André Droga, os Indus, embaixadores da folktrónica afro-latina, e grandes nomes brasileiros como MC Luana, uma das rappers mais conhecidas do seu país, ou os Africácia. Para encerrar o festival, no sábado dia 10, dois dos grandes nomes do brega funk pernambucano atuam no festival. São eles a Nega do Babado e Raíssa Dias. Os bilhetes já estão à venda online na plataforma Dice.fm. Os passos diários custam 12,98€, enquanto os gerais valem 30,29€.

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3: Os menus de cocktails costumam inspirar-se em frutas, na origem geográfica de certas bebidas ou clássicos que fazem parte do imaginário de quem se senta no balcão de um bar. No Opus Lisbon, no entanto, cada bebida nasce a partir de um filme ou de um género musical. O espaço, que abriu há cerca de 2 anos na Rua da Glória, perto da Avenida da Liberdade, em Lisboa, aposta numa experiência em que os sabores contam histórias e mudam consoante o tema escolhido. O mais chamativo neste bar é o menu inspirado em filmes, dividido em 3 capítulos. As comédias reúnem cocktails mais leves e frescos. Nos thrillers, as combinações tornam-se mais intensas e inesperadas, já os dramas apostam em sabores mais profundos e complexos. Para quem prefere bebidas sem álcool, há ainda uma pequena secção inspirada nos filmes de animação. Além desta carta dedicada ao cinema, o Opus tinha conquistado muitos clientes com um menu inspirado em géneros musicais. As bebidas dividiam-se entre blues, jazz e bossa nova, com receitas criadas para refletir o caráter de cada estilo. Pode visitar de terça a sexta-feira e domingo, das 19h30 às 2h, e aos sábados, das 18h às 2h, no número 53 da Rua da Glória, em Lisboa.

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3: Tiago Bettencourt vai celebrar 25 anos de carreira com uma digressão pelo país. Esta segunda-feira foram anunciadas as primeiras datas. O músico vai percorrer várias salas nacionais num espetáculo que revisita as diferentes fases do seu percurso, desde os tempos do Estouranja até ao repertório

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3: Chama-se Arrebita e promete juntar alguns dos melhores chefes nacionais, produtores locais, música e bom ambiente durante dois dias. A 7 e 8 de agosto, a segunda edição do Festival Gastronómico toma conta do mercado municipal de Vila Nova de Famalicão, numa celebração dos sabores do território. Uma das novidades desta edição é a presença de Renato Cunha como host-chef do evento. A seleção dos chefes convidados resulta da curadoria de Paulo Barata, da Amuse-Bouche Food Storytellers, que aposta no cruzamento de diferentes geografias, estilos e gerações da cozinha portuguesa. Entre os convidados, encontram-se chefes distinguidos pelo Guia Michelin, como Tiago Bonito e Angélica Salvador, ao lado de projetos emergentes e propostas mais irreverentes, como a de Bernardo Agrela da Casa Capitão e muitos outros nomes. Em simultâneo, decorre o Verde Melão, a festa do melão casca de carvalho e do vinho verde, reforçando a ligação do Arrebita ao território. O evento vai contar também com DJs e outras surpresas. Tem entrada gratuita e começa às 17h30 e segue até à meia-noite. Os pratos estarão à venda a 8,50€.
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3: Cinema.
4: Em julho, há 4 filmes para ver no Cinepop Outdoor em Lisboa. O Cinepop regressa este mês, desta vez ao Beato Innovation District, situado na Travessa do Grilo, em Lisboa. A partir de 17 de julho até ao final do mês, há 4 sessões para ver. No dia 17, sexta-feira, poderá assistir a Encontros Imediatos do Terceiro Grau, um dos filmes mais famosos de ficção científica lançado em 1977 com realização de Steven Spielberg. Na semana seguinte, é uma comédia romântica e uma fantasia épica que invadem o espaço. Na sexta-feira, 24 de julho, será exibido Neverending Story, de 1984. No dia 25, poderá assistir ao fabuloso Destino de Amélie, de 2001. E no último dia, 31 de julho, o clássico de 1978, Grease, com John Travolta e Olivia Newton-John, passará no grande ecrã. Os bilhetes para os 4 dias são disponíveis online em tickettaylor.com a partir de 8 euros.
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2: A antiga freguesia independente de São Pedro de Sintra, também conhecida como São Pedro de Penafrim em Sintra, está prestes a arrancar com a tradicional feira medieval, que tende sempre a acontecer na segunda semana de julho. A festa arranca esta quinta-feira 9 e dura até domingo, dia 12. A iniciativa decorre na Praça Dom Fernando II e vai voltar a receber espetáculos de fogo, combates medievais, teatro e animação de rua, exibição de aves de rapina, exposição de répteis, mercadores, artesanato, tabernas, gastronomia medieval e jogos tradicionais. A entrada é livre e gratuita e a feira vai funcionar das 17 às 23 horas na quinta-feira, das 15 à meia-noite na sexta, do meio-dia à meia-noite no sábado e do meio-dia às 21h45 no domingo. O evento é promovido pela União das Freguesias de Sintra, com o apoio da Câmara Municipal de Sintra e dos SMAS de Sintra.

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2: A Vila de Sintra voltou a aprovar um conjunto de medidas que vão condicionar ainda mais o acesso ao centro histórico da região. Para salvaguardar a zona histórica, foi aprovado um novo plano que proíbe o acesso de autocarros turísticos na Volta do Duche, além da criação de novas zonas para a tomada e largada de passageiros de TVDE. O plano Viver e Visitar a Vila de Sintra foi aprovado esta terça-feira e o novo documento pretende arrancar com uma estratégia faseada para ordenar a mobilidade turística, proteger a serra e reduzir a pressão automóvel no centro histórico. O acesso de veículos turísticos, TVDE, táxis e veículos de animação turística continuará livre para o Palácio da Pena. Para a Quinta da Regaleira, continuam a ser permitidos transportes públicos de residentes e viaturas de emergência e segurança. 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
2: 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O terraço do Capitólio vai transformar-se no novo ponto de encontros dos fãs de jazz este verão. Entre 12 de julho e 30 de agosto, o espaço recebe o ciclo A Jazz no Parque Mayer, uma nova programação com curadoria do Odd Club de Portugal. Os espetáculos decorrem todos os domingos às 19h30. Com vista para o Jardim Botânico, espreguiçadeiras, serviço de bar e bilhetes a apenas 5€, a proposta é simples: assistir a concertos ao ar livre enquanto o sol se põe sobre Lisboa. Os concertos têm uma duração entre 60 e 75 minutos e os bilhetes podem ser adquiridos online em bol.pt. A programação pode ser vista no site do Capitólio, em teatrovariedades-capitólio.pt.

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5: Entre julho e agosto, há mais um bom motivo para ir à praia. A possibilidade de provar uma das propostas da Vinhos do Tejo. A iniciativa, que acontece há mais de uma década, arranca já este sábado 11 de julho e estende-se até 15 de agosto. A Vinhos do Tejo Verão 2026 é promovida pela Comissão Vitivinícola Regional do Tejo, em parceria com o município de Almeirim, justamente porque são deste concelho os vinhos eleitos para refrescar quem esteja a banhos na Foz do Arelho, Areia Branca, Paldial, Fuzeta, Quarteira e Lagos. A edição deste ano vai percorrer as três praias da Zona Oeste e outras três da Costa Sul do Algarve. Além das provas, a iniciativa vai oferecer brindes como frisbee, baralhos de cartas, leques, guarda-sóis, almofadas, bolas e chapéus de palha aos participantes. Saiba mais em nit.pt.
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3: A Freguesia de Arroios, em Lisboa, vai passar a organizar atividades para miúdos e famílias aos sábados. O projeto Brinca Arroios pretende levar animação a diferentes espaços da zona, desde insufláveis e pinturas faciais até jogos tradicionais, ateliês criativos e muito mais. O projeto arranca a 18 de julho com atividades e experiências no Jardim Constantino. A Zona Verde será também o palco da iniciativa a 29 de agosto. Além deste jardim, outras zonas da freguesia vão receber o Brinca Arroios, como o Largo do Intendente, a 1 de agosto e a 5 de setembro, e o Campo Mártires da Pátria, a 15 de agosto. A iniciativa vai decorrer também a 19 de setembro, num local ainda por decidir. As atividades pretendem promover a diversão e aprendizagem e o convívio para os residentes e visitantes. Vão decorrer entre as 10 horas e o meio-dia, sempre com entrada livre e gratuita.

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4: Lançada em 1986, Conta Comigo é daqueles filmes que continua a conquistar fãs geração após geração. Afinal, é um dos maiores sucessos daquela década e no IMDb ocupa a posição 242 no top 250 de melhores filmes de sempre. A 11 de julho vai ser exibido na Igreja da Graça em Lisboa, graças à iniciativa Black Cat Cinema. O evento arranca pelas 19 horas com comida e bebida ao pôr do sol e às 20 horas há música ao vivo com DJ sets. Depois, às 21h15, começa o filme, que deve terminar pelas 23h45. E claro que não vão faltar pipocas. Os bilhetes podem ser adquiridos online em tickets.theblackcatcinema.com e custam 14,99€.

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4: Em julho e agosto, o Casino Figueira vai receber um evento que promete atrair os foodies. Falamos da 19ª edição do Festival das Francesinhas, que arranca já esta quarta-feira, 8 de julho. O evento vai realizar-se até 31 de agosto, na Galeria Casino, no primeiro piso do espaço. Durante quase dois meses, será possível provar diferentes versões daquilo que é um dos pratos mais emblemáticos da gastronomia portuguesa. O festival decorre diariamente entre as 19h30 e as 22h30 e apresenta uma carta pensada para diferentes gostos. A grande novidade desta edição é a francesinha especial Terra e Mar, preparada com bife de novilho, linguiça, fiambre, calamares, camarão, queijo flamengo e molho de francesinha servido em bolo do caco. Esta opção custa 16 euros, ao contrário do menu clássico que custa 13,5 e inclui um copo de cerveja. Quem quiser completar a refeição pode acrescentar batatas fritas de palito ou ovo estrelado por mais 1,30€ cada. O Festival das Francesinhas tornou-se nos últimos anos um dos eventos gastronómicos mais populares do verão na Figueira da Foz.

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2: Já são conhecidos os primeiros nomes da edição de 2026 do Festival Mil. Com artistas de todo o mundo e de diferentes estilos, o festival assume-se como uma das iniciativas musicais mais alternativas da capital portuguesa. Do noise punk português ao brega funk pernambucano, a 10ª edição do evento acontece entre 7 e 10 de outubro, com espetáculos e atividades na Casa Capitão. Os concertos estão distribuídos por 6 palcos, sendo 2 deles de acesso gratuito e com vários artistas ainda por revelar. No dia 8 de outubro, quinta-feira, o grande destaque será para os portugueses Expresso Transatlântico. Já no dia 9, sexta-feira, vão atuar o trapper luso-esloveno André Droga, os Indus, embaixadores da folktrónica afro-latina e grandes nomes brasileiros como MC Luana, uma das rappers mais conhecidas do seu país, ou os Africácia. Para encerrar o festival, no sábado dia 10, dois dos grandes nomes do brega funk pernambucano atuam no festival. São eles a Nega do Babado e Raíssa Dias. Os bilhetes já estão à venda online na plataforma dice.fm. Os espaços diários custam 12,98€, enquanto os gerais valem 30,29€.

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2: Os menus de cocktails costumam inspirar-se em frutas, na origem geográfica de certas bebidas ou clássicos que fazem parte do imaginário de quem se senta no balcão de um bar. No Opus Lisbon, no entanto, cada bebida nasce a partir de um filme ou de um género musical. O espaço, que abriu há cerca de 2 anos na Rua da Glória, perto da Avenida da Liberdade, em Lisboa, aposta numa experiência em que os sabores contam histórias e mudam consoante o tema escolhido. O mais chamativo neste bar é o menu inspirado em filmes, dividido em 3 capítulos. As comédias reúnem cocktails mais leves e frescos. Nos thrillers, as combinações tornam-se mais intensas e inesperadas, já os dramas apostam em sabores mais profundos e complexos. Para quem prefere bebidas sem álcool, há ainda uma pequena secção inspirada nos filmes de animação. Além desta carta dedicada ao cinema, o Opus tinha conquistado muitos clientes com um menu inspirado em géneros musicais. As bebidas dividiam-se entre blues, jazz e bossa nova, com receitas criadas para refletir o caráter de cada estilo. Pode visitar de terça a sexta-feira e domingo, das 19h30 às 2h, e aos sábados, das 18h às 2h, no número 53 da Rua da Glória, em Lisboa.

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1: 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Tiago Bettencourt vai celebrar 25 anos de carreira com uma digressão pelo país. Esta segunda-feira foram anunciadas as primeiras datas. O músico vai percorrer várias salas nacionais num espetáculo que revisita as diferentes fases do seu percurso, desde os tempos do Estoranja até ao repertório A Sol que tem vindo a construir nas últimas duas décadas. A turnê inclui ainda dois concertos especiais que prometem ser dos momentos mais marcantes desta celebração, a 23 de outubro no Coliseu dos Recreios em Lisboa e a 6 de novembro na Super Boca Arena no Porto, vai voltar a partilhar o palco com o Estoranja, a banda que o deu a conhecer aos portugueses. O reencontro inédito foi pensado para assinalar um quarto de século de música. Os bilhetes para as diferentes datas já estão à venda online em ticketline.pt.

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3: Chama-se Arrebita e promete juntar alguns dos melhores chefes nacionais, produtores locais, música e bom ambiente durante 2 dias. A 7 e 8 de agosto, a 2ª edição do Festival Gastronómico toma conta do Mercado Municipal de Vila Nova de Famalicão, numa celebração dos sabores do território. Uma das novidades desta edição é a presença de Renato Cunha como host-chef do evento. A seleção dos chefes convidados resulta da curadoria de Paulo Barata, da Amuse-Bouche Food Storytellers, que aposta no cruzamento de diferentes geografias, estilos e gerações da cozinha portuguesa. Entre os convidados, encontram-se chefes distinguidos pelo Guia Michelin, como Tiago Bonito e Angélica Salvador, ao lado de projetos emergentes e propostas mais irreverentes, como a de Bernardo Agrela da Caça Capitão e muitos outros nomes. Em simultâneo, decorre o Verde Melão, a festa do melão casca de carvalho e do vinho verde, reforçando a ligação do Arrebita ao território. O evento vai contar também com DJs e outras surpresas. Tem entrada gratuita e começa às 17h30 e segue até à meia-noite. Os pratos estarão à venda a 8,50€.
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2: Em julho, há 4 filmes para ver no Cinepop Outdoor em Lisboa. O Cinepop regressa este mês, desta vez ao Beato Innovation District, situado na Travessa do Grilo, em Lisboa. A partir de 17 de julho até ao final do mês, há 4 sessões para ver. No dia 17, sexta-feira, poderá assistir a Encontros Imediatos do Terceiro Grau, um dos filmes mais famosos de ficção científica lançado em 1977 com realização de Steven Spielberg. Na semana seguinte, é uma comédia romântica e uma fantasia épica que invadem o espaço. Na sexta-feira, 24 de julho, será exibido Neverending Story, de 1984. No dia 25, poderá assistir ao fabuloso Destino de Amélie, de 2001. E no último dia, 31 de julho, o clássico de 1978, Grease, com John Travolta e Olivia Newton-John, passará no grande ecrã. Os bilhetes para os 4 dias estão disponíveis online em tickettailor.com a partir de 8€.

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3: A antiga freguesia independente de São Pedro de Sintra, também conhecida como São Pedro de Penafarim em Sintra, está prestes a arrancar com a tradicional feira medieval, que tende sempre a acontecer na segunda semana de julho. A festa arranca esta quinta-feira 9 e dura até domingo, dia 12. A iniciativa decorre na Praça Dom Fernando II e vai voltar a receber espetáculos de fogo, combates medievais, teatro e animação de rua, exibição de aves de rapina, exposição de répteis, mercadores, artesanato, tabernas, gastronomia medieval e jogos tradicionais. A entrada é livre e gratuita e a feira vai funcionar das 17 às 23 horas na quinta-feira, das 15 à meia-noite na sexta, do meio-dia à meia-noite no sábado e do meio-dia às 21h45 no domingo. O evento é promovido pela União das Freguesias de Sintra, com o apoio da Câmara Municipal de Sintra e dos SMAS de Sintra.

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para a tomada e largada de passageiros da TVDE. O plano Viver e Visitar a Vila de Sintra foi aprovado esta terça-feira e o novo documento pretende arrancar com uma estratégia faseada para ordenar a mobilidade turística, proteger a serra e reduzir a pressão automóvel no centro histórico. O acesso de veículos turísticos, TVDE, táxis e veículos de animação turística continuará livre para o Palácio da Pena. Para a Quinta da Regaleira, continuam a ser permitidos transportes públicos de residentes e viaturas de emergência e segurança. Saiba mais em nit.pt.

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1: O Terraço do Capitólio vai transformar-se no novo ponto de encontros dos fãs de jazz este verão. Entre 12 de julho e 30 de agosto, o espaço recebe o ciclo A Jazz no Parque Meyer, uma nova programação com curadoria do Odd Club de Portugal. Os espetáculos decorrem todos os domingos às 19h30. Com vista para o Jardim Botânico, espreguiçadeiras, serviço de bar e bilhetes a apenas 5€, a proposta é simples: assistir a concertos ao ar livre enquanto o sol se põe sobre Lisboa. Os concertos têm uma duração entre 60 e 75 minutos e os bilhetes podem ser adquiridos online em bol.pt. A programação pode ser vista no site do Capitólio em teatrovariedades-capitolio.pt.

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4: Entre julho e agosto, há mais um bom motivo para ir à praia. A possibilidade de provar uma das propostas da Vinhos do Tejo. A iniciativa, que acontece há mais de uma década, arranca já este sábado 11 de julho e estende-se até 15 de agosto. A Vinhos do Tejo Verão 2026 é promovida pela Comissão Vitivinícola Regional do Tejo, em parceria com o município de Almeirim, justamente porque são deste concelho os vinhos eleitos para refrescar quem esteja a banhos na Foz do Arelho, Areia Branca, Paldial, Fuzeta, Quarteira e Lagos. A edição deste ano vai percorrer as três praias da Zona Oeste e outras três da Costa Sul do Algarve. Além das provas, a iniciativa vai oferecer brindes como frisbee, baralhos de cartas, leques, guarda-sóis, almofadas, bolas e chapéus de palha aos participantes. 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
2: A Freguesia de Arroios, em Lisboa, vai passar a organizar atividades para miúdos e famílias aos sábados. O projeto Brinca Arroios pretende levar animação a diferentes espaços da zona, desde insufláveis e pinturas faciais até jogos tradicionais, ateliês criativos e muito mais. O projeto arranca a 18 de julho com atividades e experiências no Jardim Constantino. A Zona Verde será também o palco da iniciativa a 29 de agosto. Além deste jardim, outras zonas da freguesia vão receber o Brinca Arroios, como o Largo do Intendente, a 1 de agosto e a 5 de setembro, e o Campo Mártires da Pátria, a 15 de agosto. A iniciativa vai decorrer também a 19 de setembro, num local ainda por decidir. As atividades pretendem promover a diversão e aprendizagem e o convívio para os residentes e visitantes. Vão decorrer entre as 10 horas e o meio-dia, sempre com entrada livre e gratuita.
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2: 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Bem-vindos a mais um Foodie. Olá, João Francisco.
4: Olá, Rui.
2: Estamos aqui em off a falar das descobertas que os espanhóis normalmente conhecem. Aliás, vou dar a palavra à nossa convidada de hoje.
4: Que é quem, Rui?
5: Olá, bom dia.
2: Olá,
5: tudo obrigada bem? Pelo convite.
2: Claro.
5: Antes de mais,
2: temos aqui
5: e
2: a
5: então,
2: Sandra do restaurante Girassol.
5: Exatamente.
2: Um clássico da Margem Sul.
5: Exatamente,
2: na zona de Montijo.
5: Mais propriamente em Sarilhos Grandes.
2: Sarilhos Grandes. E estavas a falar dos espanhóis que...
5: É assim, os espanhóis têm uma coisa que é, no meio do nada, ou seja, num pueblo qualquer escondido, se houver um bom restaurante, toda a gente sabe. Portanto, eles têm, em termos gastronómicos, eles têm uma divulgação daquilo que é deles e daquilo que é a cultura deles e que os portugueses não conseguem fazer. Portanto, tirando Lisboa e Porto, por exemplo, o meu restaurante tem 53 anos e não há muita gente que o conheça, não é? Agora tornou-se mais conhecido até por causa dos jogadores de futebol, que não faz muito sentido.
4: Já lá vamos, isso é um tema, é verdade.
5: Não sei se vamos, mas pronto. Está bem, mas é engraçado, não é? Porque ninguém faz esse trabalho e é assim, estou a 20 minutos de Lisboa, não...
2: Mas sentes isso por ter um público muito local?
5: Não, ou... não. Aliás, o meu público é muito Lisboa. Lisboa, Cascais, e aquilo que me dizem é que se desvirtuou um bocadinho aquilo que é a nossa cultura a nível gastronómico. Com a pandemia eu acho que veio uma coisa que eu acho que é horrível, que é, nós temos 2 horas para estar na mesa, ou seja...
2: Os turnos.
5: É assim, culturalmente os portugueses gostam de estar à mesa, fazem negócios à mesa, por exemplo... Eu tenho empresários que chegam lá, tipo, ao meio-dia e meio e saem lá às 6 da tarde. Portanto, porque acabam por almoçar e fazer reuniões de negócios, que é muito giro, que durante a pandemia acabou-se por fazer tudo muito online, não é? Mas eles próprios disseram que, em termos de vendas, o cara-a-cara, a presença, não tem nada a ver. E voltou-se novamente... Aquela presença
4: ao
5: de empresários.
4: Reunião, de negócios e...
5: Muito.
4: E em Lisboa, de facto, há menos espaço para isso e no Girassol encontra-se, dá espaço, dá tempo, não é? Esse
5: exatamente.
4: Tempo que muitas
5: nós
4: vezes
5: ali
4: é
5: não
4: cortado.
5: Levantamos mesmo ao fim de semana, não levantamos ninguém. As pessoas, se quiserem esperar, esperam. Também não mandamos ninguém embora porque a cozinha é uma coisa que não fecha no Girassol. Enquanto houver clientes para servir, portanto, nós podemos sentar pessoas às 4h30 que não saem de lá sem comer. Mas não levantamos ninguém da mesa para poder sentar...
4: Abertos desde 1972.
5: E três.
4: Três?
5: Exatamente.
4: Portanto, mais de 50 anos.
2: E era um negócio de família.
5: Um negócio de família.
4: Era
5: dos meus pais, não é? Minha mãe ainda está comigo, agora menos, porque ela já não se identifica muito com esta cozinha nova, contemporânea, que eu nunca desvirtuei, portanto, os pratos clássicos do Girassol mantém-se. É muito dentro daquilo que é a cozinha tradicional portuguesa, só que eu, como fiz muita formação em Espanha, acabo por trazer muitas entradas e muita inspiração mediterrânica, não é? Para aquilo que é a nossa cozinha. Portanto, é uma cozinha tradicional, um bocadinho contemporânea.
4: Sandra, que pratos é que, se formos ao teu restaurante, que pratos é que recomendas?
5: Olha, o prato que mais sai, portanto, nós já fazemos tipo há 30 e muitos anos, é o rabo de boi. Portanto, só para teres uma noção, no mês de dezembro atingimos o máximo, vendemos 1000 quilos de rabo de boi. Foi uma... Chegámos à tonelada, portanto, foi o nosso recorde. Portanto, estás a ver o que é rabo de boi. Entre croquetes de rabo de boi, fazemos um biquíni de rabo de boi, que é maravilhoso também.
6: Um biquíni?
5: Um biquíni.
6: O que é um biquíni?
5: Um biquíni é uma coisa muito espanhola, que é tipo uma mini sanduíche,
6: uhum.
5: Ok? Que surgiu num bar de praia, em Espanha, para não lhe chamar sanduíche, chamou-lhe biquíni, ou seja, é qualquer coisa dentro de duas fatias de pão. E virou moda em Espanha e qualquer restaurante tem um biquíni. Eu também tinha que ter um biquíni, do quê? De rabo de boi. E então fizemos exatamente, mas no mês de Natal, entre croquetes de rabo de boi, biquínis de rabo de boi e rabo de boi, e arroz de rabo de boi e foie com rabo de boi, atingimos os 1000 quilos.
6: Uma tonelada de rabo de boi.
2: A minha história com o rabo de boi foi no Vila Lisa, aquele clássico na Moçoeira Grande, ao pé de Lagos, do Vilas, e ele fazia uma sopa de rabo de boi que era maravilhosa.
5: É, com grão.
2: Com grão, exatamente.
5: Nós também fazemos no inverno, de vez em quando, sim. Que é maravilhosa.
6: Bem,
2: foi mais estranho.
6: Para além do
5: rabo de boi. Bom, para além do rabo de boi, temos o cabrito estonado, não é? Que a minha mãe é de Oleiros, portanto não poderia deixar de ser o tão aclamado cabrito estonado, que também temos há alguns anos, esta parte, e também tem sido um sucesso, porque ao domingo e à segunda-feira temos aquelas pessoas que vão de propósito comer cabrito. Tenho agora um problema, é que tenho mais clientes para o cabrito do que cabritos propriamente para vender, porque não há cabritos, não é?
2: Esse é, há uma dificuldade no fornecimento?
5: Sim. Não há pastores, que é o que me dizem lá de cima, não há pastores, não há cabritos, portanto tudo isto vai ter tendência em acabar.
2: E não consegues ir comprar a Espanha?
5: Não, porque o estonado não é uma receita, é um processo. Ou seja, os cabritos são mergulhados em água a ferver e depois é-lhe raspado o pelo. É como o porco, não é?
6: Uhum.
5: Portanto, ele mantém a pele. O que é que acontece? Para manter a pele e para ser bom, o cabrito tem que ser pequenino, entre os 4,5 e 5 quilos, não pode ser mais do que isso.
6: É um bocadinho um processo semelhante ao do leitão, correto? Não anda distante.
5: Sim, o leitão é tipo maçarico, não é? E depois é raspado. O cabrito, como tem um pelo maior, o processo é idêntico, mas... E então, o que é que não querem, não é? Eu só conheço o matador lá em cima, mesmo em Nacertã, que faz esse processo, mas, por exemplo, preferem vender cabritos maiores do que esses pequenos, não é? Então há muita dificuldade, principalmente, para vocês terem uma noção, eu peço 12 cabritos e vêm a 7. Vêm quase metade. É.
6: Portanto, cabritos de nada, por reserva.
5: Exatamente.
2: Ou então apareceu lá às 11 da manhã.
5: Não, normalmente convém dizer que reserve 2 cabritos.
6: E ao domingo
5: e quando
6: e segunda?
5: Acabar, domingo e segunda. Sim. Outro prato tradicional desde sempre, empada de perdiz. É daqueles pratos que também, que é muito engraçado, porque foi uma receita que eu recuperei da minha avó, que era a massa de empadas de lá da aldeia, e então foi com o meu avô que eu consegui descobrir aquilo, porque a receita estava, imaginem, 10 tostões de banha.
2: 10 tostões?
5: 10 tostões de banha. 2 tostões de azeite.
6: Okay.
5: 3 tostões de farinha.
6: Portanto,
5: e eu
6: tiveste que andar a...
5: Exato, foi das perceber. Coisas mais complicadas que eu fiz, foi tentar descobrir aquela receita.
6: Tiveste
5: e eu
6: que andar a ver as inflações, não é? Para chegar lá.
5: Eu avô, 10 tostões de farinha, quanto é que era mais ou menos? E ele, 250 gramas. Ok, eu escrevia. E então foi muito engraçado, porque foi um processo em família, quase.
6: Rabo de boi, cabrito estonado, empada de perdiz.
2: Isso vem desde o início do restaurante ou é uma...
5: A empada, sim.
2: Ok.
5: Sim.
6: É tal que tem a receita em tostões, não é?
5: Agora já não tem, não é? Agora já não tem.
2: Falávamos aí também há pouco que é uma zona muito conhecida pelas enguias.
5: Sim, eu retirei. Não, okay. Eu retirei as enguias pelo simples facto que não há enguias. Ou seja, os espanhóis acabaram com as nossas enguias no rio, por causa das angulas, não é? Que são as larvas das enguias. E é assim, não vale a pena ter enguias de viveiro. Eu prefiro vender rabo de boi do que ter um produto que Imaginem, aparecem-me do rio ali 2 quilos de enguias. O que é que eu faço com 2 quilos de enguias? Fico com elas, mas para aqueles clientes que eu sei que vão lá e que gostam muito e eu
6: é
5: guardo...
6: É o miminho que dás a um cliente.
5: Exatamente, okay. Mas não retirei exatamente por causa disso, porque a maior parte das enguias são de viveiro, hoje em dia.
2: Ok. O restaurante tinha a fama de ser um restaurante de meio de estrada, para quem fosse de passagem?
5: Sim, ele é mesmo, está mesmo à beira da estrada, uma estrada nacional, sim.
2: Mas há muita diferença da clientela entre, tipo, o, sei lá, o camionista que passava lá?
5: Completamente.
2: Era o cliente e hoje são pessoas que vão lá
5: era
2: a propósito?
5: Era muito, sempre foi um restaurante muito familiar. Ou seja, muitas famílias, muito pessoas que andam a trabalhar, sim. Tínhamos muitas excursões, mas também naquela altura fazíamos casamentos e batizados. Tínhamos uma sala para isso, que hoje é a minha tertúlia, vocês têm que ir ver, não é? Que é muito gira. Portanto, tem uma influência muito tauromáquica, porque naquela zona toda a gente temos essa influência, não é? Toda a gente sabe, gosta de touros e toda a gente... Hoje em dia eu não vou aos touros, cá em Portugal, com muita pena minha, mas sim. É tipo o mini museu que eu tenho lá em casa, de coisas que me foram dando, mas desculpa lá, agora perdi-me.
2: Estávamos a falar do tipo de clientela que
5: o
2: aí,
5: tipo
2: antigamente
5: de clientela,
2: versus...
5: Sim, e é engraçado que nessa história dos casamentos, hoje estamos a fazer os 50 anos das pessoas que casaram lá há 50 anos, na okay. mesma sala, que tem sido também...
6: Divórcios não estás a fazer, não? Festas de divórcios?
5: Acho que não. Mas sim, posso oferecer, nesses casos, uma garrafa de champanhe.
2: Mas por acaso são aquela zona... perto do Tejo, desde Vila Franca ou nesse lado, o Montijo, são zonas muito ligadas à cultura da tauromaquia.
5: Até porque tínhamos ali Rio Frio, não é? As ferras dos touros, a andar a cavalo no meio dos touros, portanto, todos nós fomos educados assim um bocadinho.
6: Ou seja, tu falaste que tens esse espaço, portanto, que está uma espécie de tertúlia, sala-museu, homenagem
5: Sim.
6: à tradição. Tens também, depois, como é que tens o restaurante dividido?
5: Tenho o restaurante dividido em 3 salas, depois tenho um lounge cá fora. Portanto, todas elas são muito casas de estar. Aliás, o nosso amigo Pedro Cardoso diz-me sempre: ouve lá, tu punhas aqui bem mais 30 lugares.
6: Mas o Pedro.
2: Mas não tinhas cabritos.
6: Não tinhas cabritos.
5: Não tinha cabritos. Não tinha cabritos.
6: Para mais 30 lugares. Para sempre a imaginar lugares.
5: Consegue
6: sempre.
5: Pronto, mas as minhas salas têm muito espaço, porque aquilo é para eu me divertir também.
6: Sabes como é que ele diz quando pergunta? Pá, ainda há lugar e ele: isto é um restaurante, meninos. isto é um restaurante, isto é para dormir as pessoas. E sabes que eu conheci-te a ti, e posso dizer isto aqui, o Girassol é dos restaurantes favoritos da Maria João e do Pedro.
5: Exatamente.
6: Maria João, que é uma querida e uma foodie. Mesmo,
5: uma foodie.
6: Também.
5: É
6: também.
5: Mesmo. E ele também.
6: Há dois restaurantes que conheci por eles. O Girassol e ali na Graça o Pital da Graça, e que eu sou
5: fã. Ele por acaso já me falou nisso, mas ainda não tive, assim, não tenho tempo de sair do meu para experimentar, e quando saio vou para a Espanha, normalmente, para ver o que é cá de novo.
6: E estás sempre a fazer essa viagem, essa atualização,
2: apanhas boleias do Futre, tem alguma influência
5: disso?
2: Não,
5: por acaso não.
6: Ele é teu cliente?
5: É um querido. De vez em quando vai lá, sim, mas é meu amigo há muitos anos.
6: Ok.
5: Antes de ser meu cliente, é meu amigo.
6: Eu, como sportinguista, delicio-me com o Instagram do Girassol. Vês lá os jogadores de Sporting todos a comerem, a confraternizar.
2: É um dos sítios de eleição ali do pessoal da Alcochete.
6: Completamente. O Trincão, o Guióqueras, todos iam lá.
5: Exatamente.
6: E eu vão.
5: Que vocês fizeram uma coisa que vocês não sabem, pois não, mas sim uma reportagem na NIT. A dizer: já descobrimos onde é que o Guióqueres vai comer croquetes todos os dias. E vocês não sabem, de repente nós tínhamos toda a gente a querer croquetes. Vocês não... A sério. É que foi mesmo.
6: Portanto, é o poder dos croquetes, do Guióqueres e da NIT. Epá, tudo junto. Já viram dizer disto, é?
5: Já viram?
6: Dos croquetes, do Girassol, do Guióqueres.
5: Eu não estou a acreditar, toda a gente, nós não tínhamos... Porque os nossos croquetes são feitos à mão, não é? Portanto, aquilo são enrolados 3 vezes, não é? Portanto, aquilo de repente fica... Temos três qualidades de croquetes, de repente os croquetes desapareciam. Então, e quais é que ele gosta mais?
7: O meu filho está nas escolas, ele precisa da mesma capacidade física, deve ser dos croquetes.
5: Exatamente, deve ser dos croquetes. Mas foi muito engraçado porque de repente, e pronto, e foi loucura total com os croquetes. Ainda hoje é, mas naquela altura...
6: De rabo de boi. Daí a tonelada.
7: Aí está.
5: De rabo de boi.
7: Sabes que está ótimos projetos agora dedicados a croquetes em Lisboa. Se calhar devias pensar fazer uma coisa só de croquetes.
6: Um corner no mercado de Ribeira.
5: Vocês têm que lá ir. Vocês sabem o trabalho que aquilo dá. Eu convido-vos.
7: A comer deve dar o mesmo trabalho dos outros. Mas se quiseres me dar uma masterclass de fazer croquetes, aceita. Por acaso nunca fiz croquetes em casa.
6: Já lhe dá uma peça gira. Podemos falar ali com o Jaime, propor isso.
7: Vamos aprender,
6: aprender a fazer croquetes. Os famosos croquetes de que o Guióqueres comia.
7: Exatamente.
5: Muito bom.
6: Comia, ainda deve comer quando vem cá. Agora, volta e meia vem cá. O primo.
5: Não teve cá. Quem é que teve cá?
6: O primo. O primo dele é que volta e meia está cá.
7: A minha filha ficou toda contente que um dia foi ao jogo do Sporting e tirou uma fotografia com o pai do Guióqueres numa relote.
6: Com o pai do Guióqueres, né? E eu com o primo do Guióqueres. Então, também tenho uma foto com o Guióqueres.
7: Isto parece um programa de Jorge Gabriel, já quase. Só os pais, os primos, o jardineiro, não sei o quê. Não é? Muito bem. E essa ida da academia para lá, obviamente, promoveu muito a zona de Alcochete, também a abertura do Freeport.
5: Sim.
7: Novos projetos.
6: É ponto.
7: A ponte, novos projetos imobiliários, não é? Agora, com o aeroporto ali, o que é que esperas para a região?
6: Mas espera aí, com que aeroporto ali?
7: Agora, sabes
5: uma coisa, eu não sei se vou ter espírito para levar o girassol dos 53 aos 75 anos, que deve ser mais ou menos quando o aeroporto está pronto para ali.
7: Isso já é para os teus netos.
5: Isso
7: então,
5: já deve ser para o meu filho, que está agora na escola de hotelaria.
7: Estou a ser pessimista para os netos.
5: Ou isso.
6: O filho da Sandra é um relações públicas máximo. Não. Mesmo. Portanto, ele não sei se vai querer pegar no girassol ou não, mas
5: ele tem tudo.
6: Ele é fantástico.
5: Mas é assim, um restaurante como o meu precisas de saber de cozinha. É muito engraçado que ele acompanha-me às viagens todas em termos gastronómicos, ele sabe. Mas é preciso saber mais. Portanto, eu domino a cozinha, a pastelaria, a sala, vinhos. Tens que ser, está tudo muito em ti, percebes?
6: Ele ainda tem tempo, ainda está a estudar.
5: Ele ainda tem tempo. Ainda. Eu já lhe disse: olha, senão, pôr aqui um chefe não dá porque desvirtua-se completamente, não é?
7: Tu falaste muito das tuas idas à Espanha para que.

0: Portugal-Espanha,
1: uhum.
0: em termos de...
1: E tem muitos produtos espanhóis também, portanto, eu acho que o meu okay. restaurante hoje em dia é muito mais ibérico do é. Que... Mas mantendo sempre aquilo que é a nossa raiz e a nossa tradição.
0: O que é que achas que em termos comparativos seja melhor em Portugal e Espanha,
1: pá,
0: em termos
1: de produtos? Eu acho que temos ótimos produtos, por exemplo, os espanhóis dizem que nós temos a melhor carne do mundo, não sabemos trabalhar. Isto é um bocadinho à portuguesa, não é? Eles evoluíram para uma cozinha de fusão e hoje em dia dão cartas em todo o mundo, não é? Porque eles misturam muito o que é japonês com mexicano, com peruano, portanto fizeram, não desvirtuando nunca aquilo que é a essência da cozinha deles. Nós estamos num estrela Michelin, mas temos tapas. Umas tapas mais evoluídas, uhum. mas continuamos. Portanto, a essência da cozinha deles é muito importante. Outra coisa que é muito importante e que fez com que eles evoluíssem muito é o facto de estarem muito unidos a nível de chefes. Ou seja, um desenvolve uma técnica, todos os outros, aquilo é partilhado.
0: Portanto,
1: e aqui não há isso. Aqui cada um é muito por si, não é? Vivemos num mundo, numa redoma, cada um por si. Portanto, acaba por não se fazer isto a nível de combater, a nível da Ares, por exemplo, impostos. Ou seja, nós precisávamos de nos unir para combater uma série de coisas, para colmatar os problemas que
2: até porque a Ares larga hotéis, restaurantes, portanto,
1: exatamente.
2: Calhar, a malta da restauração
1: exatamente.
2: Devia...
1: E, aliás, é uma coisa que eu tenho falado com o Pedro, e o Pedro tem dado muita cara e muita voz a isso, e acho que é o único, não é?
2: E às vezes não é compreendido.
1: E não é compreendido de todo.
2: Ele não está a atacar, está a apelar para se juntarem
1: exatamente.
2: E pensarem em conjunto os problemas da restauração, as coisas boas e levar isso a Bom Porto.
1: A Bom Porto,
2: e a cozinha tradicional portuguesa ser uma marca
1: sem dúvida.
2: Forte, mesmo sem lá dúvida. Está, como tu dizes, e bem, com essa evolução natural e inevitável.
1: Exatamente.
2: Mas,
1: é muito importante isso. É assim, ainda no outro dia, não sei se foi num programa vosso que eu estava a ver... Alguém que me dizia, que eu achei uma piada, que é, pelo amor de Deus, não me ponham florzinhas numa cabidela. Acho que foi aqui, não foi?
3: É possível, também me lembro dessa, lembro-me disso, não sei se foi aqui, mas é possível.
1: Que é assim, e que estava a dizer, e de facto eu achei piada, porque é verdade, uma cabidela é a coisa mais portuguesa que existe. Não há noutra parte do mundo, não é? Croquetes há em muito lado do mundo, não é? Rabo de boi também há. Mas uma cabidela feita daquela maneira, com o arroz, ou uma lampreia, não é? Uhum. Tudo o que leve sangue é muito nosso, é muito... mas acaba por ser um bocadinho isso. É assim, nós não nos unimos, nós não fazemos o trabalho. E a restauração, obviamente, vai-se ressentir muito disso, não é?
0: E achas que ao nível dos produtores é o mesmo problema? Há produtos que poderão desaparecer em breve? Ah. Se fosse em Espanha e em Espanha...
1: Vou-te dizer uma situação. Eu mando vir de Espanha um tomate, não sei se conheces, que é o tomate azul. Eu tenho um...
2: Uhum.
1: Pronto, eu tenho um prato, uma entrada agora de verão, que é um carpaccio de tomate azul congelado de pão com tomate. Portanto, que eu fiz...
2: Uau!
1: Que é ótimo.
2: Fresquíssimo.
1: É fresquíssimo. É, portanto, comes o gelado com o tomate, mas aquilo é gelado de tomate com pão, e, portanto, tens ali aquela tosta de tomate, estás a ver, no meio do tomate. Mas esse, para te dizer, isso foi testado cá. Essas sementes foram testadas cá. Portanto, ou seja, isto é um produto que poderia facilmente alguém que o agarrasse e continuaram, portanto, não fazem cá. Portanto, nós temos campos, temos, mas depois não há ninguém que faça efetivamente mais do que aquilo. Portanto, aquilo é uma espécie que foi desenvolvida, não é? Foram feitas como é que se diz, experiências em terrenos agrícolas portugueses, portanto, e acho que foi um sucesso, mas depois ninguém quis pegar naquilo para desenvolver cá.
2: Como tens o coração do boi cá, que...
1: Exatamente. Que... Há outro, por exemplo, também, o tomate ananás. Sabe o que é tomate ananás?
2: Não.
1: É o tomate de coração completamente amarelo.
2: Ok.
1: Que é brutal. Mais uma espécie... desenvolvida pelos espanhóis, porque fazem esse tipo de experiências. Nós temos tudo para poder fazer esse tipo de experiências, mas nós fazemos.
0: Falta uma verdadeira reforma agrária agora.
1: Exatamente.
2: Não é? Faltam reformas, não é?
0: Reforma
2: faltam...
0: agrária.
1: E sim, eles evoluíram muito.
2: E os espanhóis, para além disso, têm depois

0: Uma característica que eu acho que nós, tu falavas há pouco de trabalhar em equipa, tu, as rádios só agora, e foi porque houve uma lei, é começar a ter música portuguesa.
1: Exatamente.
0: E que ajudou o desenvolvimento da música portuguesa.
2: Agora,
1: exatamente. Sim, há uma percentagem, não é?
2: 1980, 81.
0: Mas começou a ser cumprida há pouco tempo, Rui, desculpa. Tu tiveste durante anos as rádios FM com música não portuguesa.
2: Houve maior. A cota subiu para aí em 90 e tal.
0: E hoje em dia as rádios já começam a ter música portuguesa, mas não tinhas de facto. O próprio português não ouvia música portuguesa, não ouvia muito essa.
2: Claro, e quando ouvias o YouTube aqui, ouvias o 2 em Espanha, que é uma versão espanhola, não é? Quase.
0: Não, mas os espanhóis sempre tiveram
1: sempre
0: essa.
1: Tiveram. Sim, não, sempre numa tiveram. Numa discoteca passam sevilhanas, por exemplo, uhum. Não é? E a nós música não. Deles, nós não. Nós não gostamos daquilo que é nosso, é incrível, mas não. Nós valorizamos muito aquilo que é fora. E não valorizamos.
2: Acho que é mais a nossa geração, uma geração mais nova já ouve música portuguesa como se, da mesma forma que eu vejo a minha filha e amigas e isso tudo, para elas é idêntico. Nós, se calhar, tínhamos um bocado esse preconceito que eles não têm hoje em dia, e se calhar muito por culpa dessa lei da rádio, que eu não gosto como diretor de uma rádio, mas.
0: Eu sei, eu percebi que agora mexi num teu, eu falei disto e tu olhaste para mim alto.
2: No outro dia discuti isso com o João Peste, pá.
0: Só discutir com o João Peste já. Só de si já dá um programa. Privilégio.
1: Mas olha, mesmo em relação a fornecedores, é assim, há coisas que não são conhecidas. Por exemplo, vou buscar ali perto, não é? Tenho muito, como estou no campo, não é? Estou meio fora da cidade, uhum. Completamente. E então, imagina, tenho ali campos de morangos, que é daqueles morangos que tu. Mas lá está. É um produto altamente de qualidade, mas não é conhecido. Como temos os cogumelos, por exemplo, ali naquela zona também, mas...
0: E tu trabalhas com esses produtores quando tens essa oportunidade.
2: E quando os descobres, porque é difícil de descobrir, não é?
1: Exatamente, o problema é esse.
0: Falávamos também há pouco disso, em off.
1: E estão exatamente ali ao lado, não é?
0: A questão do descobrir, não é? Do divulgar-se. Do comunicar e os restaurantes
1: também. Isso eu acho
0: que
1: temos que fazer um bocadinho mais disso.
2: Mas, por exemplo, um produtor desses não está no mercado abastecedor?
1: Está. Está, mas eu não sei, é que ele está ali perto.
2: Ok, ok.
1: Não é?
2: Mas tu descobres indo a um Marlo, por exemplo, e
1: exatamente.
2: Depois aí faz o contacto.
1: Exatamente.
2: E diz, okay,
1: exatamente. Então, e assim, fazer, quer dizer, estava ali ao lado, não é?
2: Em vez de fazer 40 quilómetros.
1: Exato. Porque é assim, eu tenho uma pessoa que vem ao Marlo todos os dias e que me leva os produtos que eu preciso, não é?
2: Uhum.
1: E eles não fazem esse trabalho, sabem lá eles de onde é que vêm os cogumelos. Porque eles estão lá, mas... Mas era importante também em termos de dar a conhecer exatamente aquilo que são os nossos produtores, porque temos coisas maravilhosas no país.
2: E de que forma é que isso pode ser feito? Haver plataformas?
1: Eu acho que sim, eu acho que nós, lá está, uma plataforma de restaurantes unidos onde nós conseguimos, não é, colocar os produtores com quem trabalhamos.
0: E ver esse tal trabalho
1: esse
0: de
1: tal
0: equipa,
1: trabalho
0: seja,
1: de
0: restaurantes,
1: equipa.
2: Tu descobres esse tipo dos morangos.
1: Exatamente.
2: E consegues publicitar para os teus colegas.
1: Exatamente.
2: Okay, aqui está.
1: Espanha
2: um tipo
1: tem
2: fantástico.
1: Isso para tipo fornecedores, para tipo de técnicas, tem isso para tudo.
2: Okay.
1: Portanto, eles têm uma. Eles são muito coesos, são muito. E eu gosto disso.
2: Mas entendi. Se o chefe nem partilha a sua receita, como estavas a dizer. Não vai partilhar o fornecedor, senão vai inflacionar muito o preço desses morangos, não é?
1: Exatamente. Não,
2: ou vai deixar de tê-los.
1: Não, às vezes seria exatamente o contrário. É que se comprarmos mais, se calhar vamos todos beneficiar de um decréscimo do valor, não é?
0: E dar escala.
1: E dar escala.
0: Dar escala ao negócio e esse receio do...
1: Exatamente. Eu acho que ganhamos todos. Se nos juntarmos,
0: como divulgar
1: todos.
0: Os bons restaurantes. Os donos de uns restaurantes vão
1: exatamente,
0: ao outro restaurante nas férias
1: claro,
0: e divulgarem
1: claro,
0: que...
1: Claro.
0: É
1: exato,
0: ótimo, se na rua houver...
1: Nosso amigo Pedro faz.
0: Exatamente, mas faz mesmo.
1: E esse é o maior publicitário de, né? De restaurantes.
0: É verdade.
2: Pegando um bocado nisso, ali na tua zona, que restaurantes é que são assim os teus preferidos?
1: Na minha zona tens a Casa das Enguias, que é do meu primo, que é muito perto do meu.
2: Que ele não mesmo assim continua a fazer enguias?
1: Ele sim, sim. Ele continua, portanto, sempre que me aparecem lá com enguias, eu mando para a Casa das Enguias, que ele é o restaurante ideal para se comer enguias. Temos o Alfoz, não é?
0: O Alfoz continua...
1: Tem uma vista privilegiada.
0: Em Alcochete, não é?
1: Sim. E temos o Vitor do Peixe.
2: Uhum. Montijo mesmo.
1: Montijo. para comer peixe, acho que é...
2: uma ótima grelha. Muito
1: é
2: bom.
1: Uma ótima grelha. Aliás, não conheço ninguém como o Vítor a grelhar peixe, sinceramente. Quem gosta mesmo de peixe é... e quem lá vai muito é o Filipe Vieira.
0: É?
1: Muito, muito. Que só come peixe, não é?
0: Uhum, é verdade. Ex-presidente do Benfica.
1: Exatamente.
2: Esse Filipe Vieira.
1: Esse Filipe Vieira. Ok. Exatamente. Mas o Vítor é ótimo no peixe. Depois não tens assim...
0: E fora de Lisboa, onde é que costumas ir?
1: Fora de Lisboa?
0: Não, é em Lisboa, é em Lisboa.
1: Em Lisboa vou ao Solar.
0: Fora. Solar?
1: Vou ao Solar e vou ao Pinóquio.
0: Ok. Dois clássicos.
1: Dois clássicos.
0: Maravilhosos.
2: É, e Madrid, fala-nos de Madrid.
0: E Barcelona, fiquei curioso, falaste um pouco de Barcelona também.
1: Barcelona tem uma coisa que é maravilhosa, que se chama Boca Grande.
0: Ok.
1: Portanto, onde até na casa de banho tu bebes copos.
0: Uau,
1: que é
0: sério?
1: Muito gira. O meu filho, quando eu levei lá a primeira vez, eu disse: oh, mãe, como é que tu descobres estas coisas? E eu, pois é. E então, imaginem o que é entrarem numa casa de banho que é mista. Portanto, tem uma pia batismal e um piano branco. A luz da casa de banho são centenas de velas. E, portanto, há música na casa de banho e a malta tem uns banquinhos onde se senta na casa de banho, porque o resto está tudo cheio, a beber copos. É maravilhoso. Mas...
0: Boca Grande em Barcelona?
1: Boca Grande. Depois tem o Boca Chica em cima... Madrid tens vários, não é? Tens um que eu adoro, que é o Charrua. Não sei se já ouviste falar. Depois tens aqueles mais clássicos, que é o Ten con Ten, um que agora...
2: É com o quarteirão do bairro de Salamanca.
1: Exatamente.
2: Que é quase tudo o mesmo dono, não é?
1: Mas eu acho que é uma coisa muito engraçada, porque, de facto, o que acontece numa zona de Espanha acontece noutra. Os restaurantes todos eles viraram bar a seguir, não é?
2: Ou seja, sim, já vem muito em Espanha, aí, não é? Em Espanha.
1: Exatamente.
2: Especialmente esses, não é?
1: O que é que aconteceu de há um ano, pelo menos que eu tenha percebido? Deixaram ao jantar de vender café, que é uma coisa que me irrita.
2: A sério?
1: Sério.
0: Se bem que o café espanhol é horrível.
1: É horrível. Mas, sim, mas para quem adora café como eu...
0: Sim,
1: e é assim, ou tu bebes um espresso martini ou não bebes café todo. E isso é transversal, portanto, em todo lado, desde a Catalunha, cá em baixo, na zona da Andaluzia, parece que eles se juntaram todos, não há café para ninguém, à noite. Café. Portanto, ou bebes coquetéis com café, ou então não te servem café.
0: Em Sevilha, também recomendas?
1: Sevilha, olha, sim, tens um que é muito giro, que é o Canhabota, que é só peixe, e então eles têm um barco de peixe. E, portanto, fazem no restaurante, tem uma estrela Michelin, depois tem tipo a barra ao lado. É um restaurante que lá serve-te ali 16 jantares que tu comes ao balcão. E depois na barra também tens uma coisa muito mais normal, não é? Mas é engraçado que eles têm tudo o que apanham no barco, é aquilo que vão servir no restaurante naquele dia. E, de facto, o chefe é maravilhoso.
0: Bem, que restaurante vale com barco-chefe, esse fica... É. Esse é de viajarmos e ir lá.
1: É, sem dúvida esse... que sim.
2: Quatro horinhas, estamos lá. Quatro
1: perto
2: horinhas,
1: do Corte Inglês, há outro que é do mesmo grupo, que é o Tribeca, também é fantástico. E pronto, e há ali umas coisas para picar, há aqueles mais clássicos também, que são sempre ótimos. Porque já não é a Espanha, já não é só aqueles pinchos e aqueles fritos, não é?
2: Uhum.
1: Já evoluiu para muita coisa maravilhosa.
0: Claro. Vocês estão no Guia Michelin?
1: Nós
0: recomendados? Não.
1: Mas... não estamos.
0: Essas coisas estranhas.
1: E nós estamos em Sarilhos.
2: Estão metidos? Estão metidos?
1: Estamos metidos em Sarilhos. E grandes. Já viste? Se fosse pequenos, ainda... Mas sim, ainda não chegámos.
0: O que é que achas de não termos nenhum 3 estrelas em Portugal? Achas que é uma pressão espanhola?
1: Não.
0: Ou achas que nós não temos mesmo ainda nenhum restaurante com categoria para 3 estrelas?
1: Olha, eu acho que nenhum devia ter uma estrela sem uma toalha passada na mesa. Porque é alguma coisa que tu não vês em Espanha. Tu tens que ter uma toalha passada.
2: Mas existem cá?
1: Muitos que têm estrela que não tens uma toalha, não é? Okay. Tu estás em cima da
0: mesa.
1: Da mesa. Portanto, sim, é um custo brutal. Eu sei quanto é que isso me custa. Aliás, se eu tiver que cortar custos, eu acho que começo por aí, não é? Porque, de repente, são 3 mil euros ao final do mês, que são mais... É um custo brutal o facto de ter um serviço de toalha na mesa. Mas não tem nada a ver, não é? E uma estrela Michelin, para mim, não faz sentido. Em Espanha também já se vai... Porque é um custo que eles acham, consideram cada vez mais desnecessário, eu não acho. Mas sim. E depois, eu acho que Portugal não tem massa crítica para estrelas Michelin. As pessoas querem cozinha portuguesa, querem comer bem, querem quantidades generosas, porque esse é o nosso país, esse é o nosso povo, não é? Por exemplo, no meu restaurante, tu comes uma entrada e um prato para duas pessoas e ficas perfeitamente bem. Aliás, eu sou criticada porque as minhas entradas são enormes. Percebes? Porque uma entrada minha dá para duas, três pessoas à vontade.
0: E como é que estás a gerir esta inflação de preço? Conseguis manter as quantidades, esse desafio, não é? Que a restauração está a atravessar.
1: Sim. Como é, olha, ainda não aumentei. Ainda nem fui por aí. Estou a assumir aqui uma...
0: Estás a perder margem.
2: Primeiro cortarias nas toalhas ou aumentarias preços?
1: Primeiro, aumentar preços acho que não vou por aí. A não ser que seja mesmo mais depressa cortaria nas toalhas do que aumentaria os preços, sim. Mas hoje em dia, assim, não... As pessoas não se enganem, porque para comer têm que pagar dinheiro, porque não dá de outra maneira. É assim, ou então é aquilo que acontece, houve um diretor de compras de uma cadeia de supermercados que me disse que a maior parte dos restaurantes vão lá buscar aquilo que está a sair de prazo. Vão comprar, portanto isto é grave. Em termos de saúde pública, claro, é claro, grave, claro. Porque é assim, não há como. As coisas estão super caras, portanto, restaurantes como eu e o Pedro, que pagamos ao cêntimo todos os impostos, não é? Uhum. E para manter, imaginem, tudo o que é nível de HACCP, no mínimo, nos 90%, isso custa muito dinheiro. Só para vocês terem uma noção, os detergentes que nós usamos para limpar frios é brutal. E, portanto, quem paga impostos neste país, quem... paga bons
0: bom produto.
1: Exatamente, bom produto. Quem paga bons ordenados, não é? Portanto, é assim, não há como. Portanto, isto vai escalar como é na Europa. Paga-se 100 e tal euros para comer e acabou. O que é que nós notamos? As pessoas estão cada vez mais, porque sabem, portanto, escolhem onde é que vão gastar dinheiro. Uhum. E se calhar o que acontece, a minha filha, por exemplo, é advogada, e ela leva marmita para casa e como é, para o trabalho. E isto está muito a acontecer.
0: E quando vai jantar fora, o almoçar é a série.
1: Exatamente.
0: Exatamente. Exatamente. Portanto, aquele restaurante da diária, dos 10 euros, esse é o que vai
1: não
0: sofrer
1: consegue.
0: Mais.
1: Não vai. Esse não... Com muita pena, não é? Porque sim. Agora é assim, também temos que... A Azai devia de andar muito mais em cima do que o que anda.
0: Sim, a questão dos multibancos fora de serviço, não é? Que tanto exatamente. Vemos aí. Estão a fazer tudo direitinho, até porque
1: exatamente.
0: Tem dimensão para ir.
1: Exatamente.
0: Essa dimensão.
1: Não, mas é assim,
2: temos aquele novo
1: nome. Mas o problema é que, estás a perceber,
0: o MBUE.
1: Acham que tu tens, não. Que os restaurantes por estarem cheios, que tu ganhas uma fortuna e que estás rico. E não é verdade. Portanto, os restaurantes, o máximo que tu ganhas no final são 9, 10% ao ano. Para aquilo que tu trabalhas. Lá, eu trabalho 7 dias por semana, 14 horas por dia.
0: E dizias portanto, há pouco, é assim. Cá tarde, se um cliente chegar às 4h30, abres a porta, não
1: exatamente,
0: vais deixá-lo
1: não
0: à
1: vou,
0: porta.
1: Percebes? E normalmente os meus empregados vão, mas eu fico lá. Portanto, é assim, tu tens que dar formação ao pessoal, porque o pessoal não está formado. E tens, porque é uma forma, toda a gente me diz, tu tens uma equipa muito estável. Bom, pois tenho. Mas eles têm formação, tiveram um ano e meio de formação de sala, tiveram nesse ano e meio, mais 5 meses de formação de bar, portanto, todos eles fazem os coquetéis, todos que vocês possam imaginar. Desenvolvemos também uma carta de iced teas e de limonadas que foi um sucesso. Portanto, deixei de ter refrigerantes,
0: tudo
1: tenho
0: feito.
1: Tudo natural e uau. Feito lá em casa. E portanto.
0: E a gente diz lá em casa.
1: Tu, quando lá fores, tu vais ver que aquilo é uma casa, não é um restaurante. E tu vais-te sentir exatamente assim, porque as salas estão feitas para tu te sentires dessa maneira. Mas, e desenvolvemos isso e, portanto, tem formação em vinhos, Tenho dois em sommelier. Tu tens que dar formação à pessoa. Não há como. E isso, no fundo, eles também sentem que tu estás a apostar neles, não é? E isso custa dinheiro.
0: As escolas de hotelaria estão a formar bem ou não? A malta cá para fora?
1: Não. Eu recebo lá miúdos para estágio e, é assim, sabem trinchar um peixe à japonesa, mas não sabem fazer um caldo.
0: Okay.
1: De peixe ou de marisco. Percebes que é a base da nossa cozinha, não é? Portanto,
0: e, portanto, resumindo, temos que rever a formação.
1: Formação.
0: Ver a questão de juntar.
1: Eu acho que o Estado poderia nos apoiar nisso, por exemplo, ou então algum... Não é? Imagina, eu vou dar formação em bar, porque é que eu não me junto com os restaurantes ali da zona, contratamos uma formação para todos, não é? Temos todos a ganhar, muito nessa lógica de partilha.
2: Tens que fazer uns grupos de WhatsApp, já que ninguém faz uma associação. Já viste.
1: Tenho que fazer. Não, eu vou deixar isso para o Pedro Cardoso fazer, porque ele tem muito mais jeito do que eu para isso. Eu acompanho.
0: Juntem-se nisso.
1: Exatamente.
0: Apoio-o nisso.
1: É isso mesmo.
2: Muito bem. Temos aqui algumas perguntas que fazemos sempre aos nossos convidados. E claro, não podiam faltar contigo. Última refeição. Se por acaso souberes, fores parar a Death Row ou qualquer coisa, que vais ter a tua última refeição, o que é que escolherias para comer?
1: O que é que eu escolheria para comer? As minhas sardinhas alimadas, que são maravilhosas. Que nós fazemos em massa folhada. E o que mais? Não sei, eu adoro peixe. Estava-me a lembrar agora um peixe, um mero amarelo que comi no Canhabota, que foi o melhor peixe que eu comi na vida.
0: Muito bem. Se pudesses ter uma refeição com três pessoas, vivas ou mortas, quer dizer, as refeições estariam vivas, mas já podem estar cá, quem seriam?
1: O Juan Roca, do Celer de Can Roca. O Jordi Cruz. Mais uma, não é? Estes são os chefes que eu gosto muito. E o Pedro, que eu acho que iria animar imensa.
0: Bem, o Pedro, ao fim deste programa, ele vai. Isto está a dar uma publicidade.
1: Eu acho que ele merece. Eu acho que ele merece. Ele merece
0: tudo.
1: Eu
0: sou muito suspeito, não tenho.
1: Eu também, porque sou muito amiga dele e pronto. E o Pedro tem sido. Tem divulgado muito a minha casa. Tem sido um grande amigo. Sem dúvida.
0: É verdade. Eu conheci o Girassol pelo Brejão, pelo
1: Exato.
0: Pedro.
1: Exato.
0: E fatico através.
1: Exatamente.
2: Se fosse rainha do mundo. Uhum. Havia algum ingrediente, prato, algo relacionado com a comida que tu banisses? Um derivado?
1: Bania tudo o que são especiarias da nossa comida tradicional portuguesa. Ou seja, não ponham cominhos no bacalhau à Brás, por favor. Portanto, acho que sim. Acho que não são... Está-se a misturar uma série de coisas de... que não fazem sentido, e isso bania completamente. Vamos respeitar aquilo que é a nossa cultura, a nossa tradição, os nossos sabores, e sim, esses sabores podem estar noutro tipo de pratos, mas não nos nossos.
0: É como falavas das flores,
1: sim.
0: Falava-se...
1: Exato, na cabidela com as flores, exatamente. Que eu acho que foi aqui que eu ouvi.
0: Fusão, mas com juízo, sem inventar.
1: Certo,
0: não?
1: Certo.
0: Uma coisa é
1: e acho que é aquilo que as pessoas procuram hoje em dia. É muito a nossa comida que desapareceu.
0: Autenticidade.
2: Se te convidassem para representares o país num país estrangeiro, qualquer que fosse, e te pedissem para levares três pratos, o que é que levarias como grandes exemplos da cozinha portuguesa?
1: A nossa cabidela, sem dúvida. O nosso cozido à portuguesa, que quando é bem feito, é muito bom, não é? E o nosso pudim abado de periscos.
2: Sempre presente aqui.
0: Sempre pudim abado de periscos, é verdade.
1: E eu ainda faço uma versão do abado de periscos que lhe junto um creme de arroz doce.
2: Já vai que era cominhos.
1: Não, não é cominhos.
2: Um creme de arroz doce?
1: Sim, no abado de periscos, que fica muito bom.
2: Então,
1: vocês,
2: creme
1: quando
2: light?
1: Foram lá... Não. Creme de arroz doce. Mas só quando fores ao Girassol eu dou-te para tu provares. que tira-te muito daquilo que é aquele açúcar excessivo do, do abado de periscos.
2: Tira-te muito o que é delicioso?
1: Não, não, aquela okay, sensação, possível, estás possível. A ver, do abado de periscos, se não tiveres
2: ali... Podes comer mais, podes repetir?
1: Podes repetir, okay. Exatamente.
2: Ótimo.
0: Muito bem.
2: Tens alguma história embaraçosa ali com clientes de...
0: que possas contar?
2: Que possas, claro, contar?
0: Terás?
1: Tenho, tenho. Não sei se é oportuno contar aqui, mas eu tinha... Eu tinha... Posso mesmo falar, não é?
2: Claro. Ninguém está a ouvir
1: vontade,
2: isto.
1: Não, ninguém está.
2: Somos só os três.
1: E então, eu tinha umas empregadas, uma romena lindíssima, que era tipo loira, de olhos azuis, mas era muito bonita. E éramos muito, muito só mulheres. Tivemos uma altura no girassol que éramos só mulheres. E, entretanto, eu estava na sala também e tínhamos mais duas também muito bonitas. Uma tipo cabrita, muito gira também. Pronto. E eu vir-me para uma mesa e nas minhas costas ouço assim: bem que me diziam que aqui eram só gajas boas. Eu, bem, caiu-me tudo. Virei-me para trás e diz: olha, gajas é no Elefante Branco, ou lá na sua casa. Portanto, o senhor... É assim, gajas aqui não, aqui há senhoras. Ah, não sei o quê. E ele ficou, mas disse-lhe mesmo de uma forma para ele perceber. E ele diz: ah, então traga-nos a comida, por favor. E eu disse: não tens estatuto para pedir comida. Então traga-nos a conta daquilo que já consumimos. Também não tens estatuto para pagar, pode sair já. Foi a situação. Foi. É. Aquilo que era um restaurante naquela altura, que eram só empresários, estás, sim, a ver? Aquilo bem.
0: Eu e fiquei... essa história ficou, deve ter
1: essa fico... história é. Ficou durante serviu-te muito, de... muito. E não?
0: Serviu-te de como equipa de segurança da casa, acho sim, que sim,
1: sim, sim, sim. Nunca tínhamos história. Tido, não, nunca tínhamos tido problemas destes, mas aqueles. Bem que me diziam que aqui era só gajas boas. Vai. Boa. Mas foi a história mais caricata que me aconteceu.
0: E girassol aberto de segunda, terça.
1: Fechamos à terça-feira e domingo à noite.
0: Ok. Terça o dia todo e domingo à noite.
1: Exatamente.
0: E abres à meia-dia uma.
1: Meia-dia e meia.
0: Meia-dia e meia. E fechas.
2: E até se despacharem.
1: É quando acabar.
0: Muito bem.
1: Os meus empregados não mandam ninguém embora. Tem muito essa. Bem. Tem essa...
0: Esse amor à camisola.
1: Esse amor à camisola, exatamente. É isso muito mesmo. Bem. Aliás, não se consegue fazer coisas sem pessoas que de facto sintam esse amor. Para trabalhar num restaurante tem que se gostar muito daquilo que se faz. Porque não é... É um trabalho que não é monótono. Portanto, não tens dois dias iguais, não é? Mas é exigente a nível pessoal. Tu tens que gostar de pessoas, tens... Ou seja, um empregado de mesa é assim, é uma coisa que não é só levar pratos para a comida, não é? Tem que saber se o cliente precisa de mais atenção, se precisa de menos atenção. Portanto, tem que saber ali gerir uma série de coisas que precisa saber inglês hoje em dia, não é?
0: E, aliás,
1: se bem que eu não tenho muitos estrangeiros, há? Eu é só português e agora tenho muitos espanhóis também, porque começam a aparecer ali algumas empresas. E
2: tens aquela escola internacional espanhola também ali, não é? Há umas escolas?
1: Não, tenho ali uma...
2: Chato.
1: Sim, sim. E então tenho ali alguns... E tens o...
0: E tens os jogadores de Sporting espanhóis?
1: Também.
2: Há jogadores espanhóis no Sporting?
1: Tens...
0: Vai havendo, pode não haver agora. Vai, para o Rui, não vou aqui aprofundar o plantel.
2: Queres aprofundar, queres falar aos 25?
1: Pois, agora, olha, vou deixar de os conhecer também, não é? Vão
0: o Trincão vai sair, não é? O que parece, que é teu cliente, e o Ullman também, que também é teu cliente.
1: Certo.
0: Fala-se que vão sair.
2: Hão de vir novos fãs de croquetes. Pá.
1: Exatamente.
0: E nas férias, vêm visitar de certeza ao Solar e ao Girassol.
1: Sem dúvida.
2: Muito bem, senão tens de começar a mandar para Londres.
1: Exato, mas vocês,
0: para a Arábia, que ainda não
1: vocês se faz favor, não falem mais nos croquetes, está bem? Porque isto fica começou combinado. Tudo convosco.
0: Qual tá? É que é o prato? Falamos a seguir, aquele que consegues dar. Vá, qual é agora que vamos vender? Depois de uma tonelada de rabo de bois, aqui agora. Sardinhas alimadas, opa, é isso?
1: Essa, eu acho que é bom vocês irem antes que acabe a época das sardinhas, está bem? Porque essa vale a pena. Sardinhas alimadas.
2: Leiremos. Combinadíssimo.
1: Está combinado?
2: para dar com o restaurante bem, quem não sabe, e quem não consegue ir ao Google Maps.
1: Ponto Vasco da Gama.
2: Ponto Vasco da Gama.
1: Saída Sarilhos Grandes. E depois é...
0: Dentro do restaurante não há sarilhos. Só coisas boas, não é?
1: Só coisas boas. Pronto.
2: Menos gajas.
0: Maravilha.
1: Menos gajas. Exatamente.
0: Obrigado, Sandra.
2: Obrigado, Sandra.
1: Obrigado a vocês também. São muito simpáticos. E obrigado pela oportunidade, não é? Vir de sarilhos aqui à NIT.
0: Foi um gosto
1: falar,
0: receber-te.
1: Falar sobre uma coisa que é muito minha. É a minha casa. Mesmo. É mesmo a minha casa.
0: É a tua casa, como tu dizes. E olha que o teu filho já tem isso também.
1: Tem.
2: Obrigado pelas maravilhosas histórias e conversa.
1: Obrigada a vocês.
2: E lá iremos, então. Lá visitar-te no girassol.
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7: A Vila de Sintra voltou a aprovar um conjunto de medidas que vão condicionar ainda mais o acesso ao centro histórico da região. Para salvaguardar a zona histórica, foi aprovado um novo plano que proíbe o acesso de autocarros turísticos na Volta do Duche, além da criação de novas zonas para a tomada e largada de passageiros de TVDE. O plano Viver e Visitar a Vila de Sintra foi aprovado esta terça-feira e o novo documento pretende arrancar com uma estratégia faseada para ordenar a mobilidade turística, proteger a serra e reduzir a pressão automóvel no centro histórico. O acesso de veículos turísticos, TVDE, táxis e veículos de animação turística continuará livre para o Palácio da Pena. Para a Quinta da Regaleira, continuam a ser permitidos transportes públicos de residentes e viaturas de emergência e segurança. Saiba mais em nit.pt.

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2: O terraço do Capitólio vai transformar-se no novo ponto de encontros dos fãs de jazz este verão. Entre 12 de julho e 30 de agosto, o espaço recebe o ciclo A Jazz no Parque Meyer, uma nova programação com curadoria do Odd Club de Portugal. Os espetáculos decorrem todos os domingos às 19h30. Com vista para o Jardim Botânico, espreguiçadeiras, serviço de bar e bilhetes a apenas 5€, a proposta é simples: assistir a concertos ao ar livre enquanto o sol se põe sobre Lisboa. Os concertos têm uma duração entre 60 e 75 minutos e os bilhetes podem ser adquiridos online em bol.pt. A programação pode ser vista no site do Capitólio em teatrovariedades-capitólio.pt.

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2: Entre julho e agosto, há mais um bom motivo para ir à praia. A possibilidade de provar uma das propostas da Vinhos do Tejo. A iniciativa, que acontece há mais de uma década, arranca já este sábado 11 de julho e estende-se até 15 de agosto. A Vinhos do Tejo Verão 2026 é promovida pela Comissão Vitivinícola Regional do Tejo, em parceria com o município de Almeirim, justamente porque são deste concelho os vinhos eleitos para refrescar quem esteja a banhos na Foz do Arelho, Areia Branca, Paldial, Fuzeta, Corteira e Lagos. A edição deste ano vai percorrer as três praias da Zona Oeste e outras três da Costa Sul do Algarve. Além das provas, a iniciativa vai oferecer brindes como frisbee, baralhos de cartas, leques, guarda-sóis, almofadas, bolas e chapéus de palha aos participantes. Saiba mais em nit.pt.
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4: A nova edição do Chefs on Fire em Cascais está cada vez mais perto. Acontece nos dias 19 e 20 de setembro no Parque Marechal Carmona e tem vindo a revelar novidades aos poucos. Depois de revelar os chefs que vão cozinhar na 8ª edição, esta quarta-feira foi a vez de anunciar os primeiros nomes musicais. Mateu Matou, Agir e Paulo de Carvalho e Silco Nobre são os artistas confirmados para atuar no primeiro dia 19 de setembro. Será esta a banda sonora do evento gastronómico ao ar livre, onde todos os chefs cozinham exclusivamente no fogo. Os bilhetes já estão à venda online em chefsonfire.com e os preços começam nos 50 euros para quem pretende apenas entrar no recinto e chegam aos 200 euros para o passe de 2 dias com pratos e bebidas incluídos.

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2: Já são conhecidos os nomeados para os Emmys 2026. A cerimónia para anunciar os vencedores acontece a 14 de setembro e houve algumas surpresas. X acaba de entrar para a história como a série de comédia a conquistar o maior número de nomeações de sempre do Emmys. The Pitt lidera as nomeações com 25, enquanto o Hex, cuja última temporada foi para o ar em maio, surge logo atrás com 24. Pode ver ambas na HBO Max. A Apple TV Plus também voltou a destacar-se com Widow's Bay e Pluribus, que conquistaram 19 e 18 nomeações, respectivamente. Uma das surpresas foi Os Testamentos, o spin-off de The Handmaid's Tale, disponível na Disney Plus, ter recebido apenas uma nomeação. Conheça a lista completa dos indicados para a 78ª edição dos Emmys em nit.pt.

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3: O que terá de diferente a McDonald's do outro lado do mundo? Esta é uma questão que já passou pela cabeça de todos os fãs da cadeia de hambúrgueres. Agora, já nem precisa sair da sua cidade para essa odisseia no universo dos hambúrgueres, pelo menos em relação a 5 destinos. A McDonald's Portugal acaba de se juntar à campanha global World Menu Iced, que rouba produtos de outros países para passar a servi-los nos restaurantes do nosso país. Assim, até 7 de setembro, é possível explorar sabores vindos do Japão, Reino Unido, Indonésia, Singapura e Suécia. Estas novidades estão disponíveis em vários produtos que vão dos hambúrgueres às sobremesas. No prato principal, as receitas japonesas surgem num McCrispy Teriyaki ou nos Garlic and Pepper McNuggets. Do Reino Unido, chega o Philly Cheese Stack. E na parte das sobremesas, de Singapura chega o McFlurry Popcorn, que combina toppings de caramelo e pipocas caramelizadas. Da Suécia, vem o McFlurry Dame. A McDonald's trouxe ainda um toque de originalidade aos molhos para acompanhar as batatas fritas ou nuggets. Cheese and Truffle e Cajun são os sabores exóticos roubados do menu da Singapura. Saiba mais sobre este World Menu Heist da McDonald's em nit.pt. We'll be right back.

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3: A chefe brasileira Michelle Marques é a grande novidade do Festival da Comida Continente. Pastel de Feira é a proposta que a chefe, conhecida pelo trabalho na mercearia Gadanha, em Estremoz, traz ao evento. A representar a comida de conforto do Brasil, esta receita de pastel leva recheio de carne com sabor fumado, de churrasco e é acompanhada por uma salada leve. Da mercearia Gadanha, em Estremoz, para o evento no Porto, a cozinha de Michelle é a prova das suas vivências que atravessam o oceano. A chefe brasileira estreia-se assim no maior evento de comida do país, já a 11 e 12 de julho, onde os visitantes poderão provar o seu pastel de feira por apenas 6 euros. Este é o preço do prato exclusivo que todos os chefes vão apresentar nesta edição do Festival da Comida Continente, a decorrer no Parque da Cidade do Porto. Eli Loureiro, Manuel Almeida, Justa Nobre e Diogo Rocha são os repetentes que vão marcar presença com pratos únicos. Além deste grupo, Chacal é um aliado incontornável do continente que regressa também com a sua grelha e a estreante quer provar as propostas de todos eles. Fica a par de todo o cartaz do Festival da Comida Continente em NIT.pt.
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3: After Sun é a nova seleção da Seaside pensada para os dias longos que não terminam ao pôr do sol. 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
3: Este verão, as Sunset Wine Parties regressam ao The Yatman. Até setembro, serão realizadas 3 noites temáticas, uma por mês, que prometem juntar gastronomia, música ao vivo e dezenas de referências vínicas nos terraços do hotel, situado em Vila Nova de Gaia, sempre com vista para o Douro. O primeiro momento acontece a 16 de julho, quinta-feira, entre as 19 e as 23 horas, e será inspirado nas Caraíbas. O ambiente tropical vai refletir-se na decoração, na banda sonora e na oferta gastronómica, pensada para acompanhar um final de tarde de verão. Ao longo da noite, será possível provar vários pratos e petiscos criados pelo chefe Ricardo Costa, preparados para harmonizar com vinhos de cerca de 30 produtores parceiros do The Yatman. Depois da estreia com o tema Caribbean Heat, o ciclo continua a 20 de agosto, com Santorini Sunset, e termina a 17 de setembro com Tokyo After Dark. Os bilhetes para a primeira edição já estão disponíveis online em eventos.theyatman.com e o preço é de 148€ por pessoa, mas os grupos com 8 ou mais participantes beneficiam de um valor reduzido de 135€ por pessoa.
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5: Chama-se Arrebita e promete juntar alguns dos melhores chefes nacionais, produtores locais, música e bom ambiente durante dois dias. A 7 e 8 de agosto, a segunda edição do Festival Gastronómico toma conta do Mercado Municipal de Vila Nova de Famalicão, numa celebração dos sabores do território. Uma das novidades desta edição é a presença de Renato Cunha como host-chef do evento. A seleção dos chefes convidados resulta da curadoria de Paulo Barata, da Amuse-Bouche Food Storytellers, que aposta no cruzamento de diferentes geografias, estilos e gerações da cozinha portuguesa. Entre os convidados, encontram-se chefes distinguidos pelo Guia Michelin, como Tiago Bonito e Angélica Salvador, ao lado de projetos emergentes e propostas mais irreverentes, como a de Bernardo Agrela da Caça Capitão e muitos outros nomes. Em simultâneo decorre o Verde Melão, a festa do melão casca de carvalho e do vinho verde, reforçando a ligação do Arrebita ao território. O evento vai contar também com DJs e outras surpresas. Tem entrada gratuita e começa às 17h30 e segue até à meia-noite. Os pratos estarão à venda a 8,50€.

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3: Em julho, há 4 filmes para ver no Cinepop Outdoor em Lisboa. O Cinepop regressa este mês, desta vez ao Beato Innovation District, situado na Travessa do Grilo, em Lisboa. A partir de 17 de julho até ao final do mês, há 4 sessões para ver. No dia 17, sexta-feira, poderá assistir a Encontros Imediatos do Terceiro Grau, um dos filmes mais famosos de ficção científica lançado em 1977 com realização de Steven Spielberg. Na semana seguinte, é uma comédia romântica e uma fantasia épica que invadem o espaço. Na sexta-feira, 24 de julho, será exibido Neverending Story, de 1984. No dia 25, poderá assistir ao Fabuloso Destino de Amélie, de 2001. E no último dia, 31 de julho, o clássico de 1978, Grease, com John Travolta e Olivia Newton-John, passará no grande ecrã. Os bilhetes para os 4 dias são disponíveis online em tickettaylor.com a partir de 8€.
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2: A antiga freguesia independente de São Pedro de Sintra, também conhecida como São Pedro de Penafrim em Sintra, está prestes a arrancar com a tradicional feira medieval, que tende sempre a acontecer na segunda semana de julho. A festa arranca esta quinta-feira 9 e dura até domingo, dia 12. A iniciativa decorre na Praça Dom Fernando II e vai voltar a receber espetáculos de fogo, combates medievais, teatro e animação de rua, exibição de aves de rapina, exposição de répteis, mercadores, artesanato, tabernas, gastronomia medieval e jogos tradicionais. A entrada é livre e gratuita e a feira vai funcionar das 17 às 23 horas na quinta-feira, das 15 à meia-noite na sexta, do meio-dia à meia-noite no sábado e do meio-dia às 21h45 no domingo. O evento é promovido pela União das Freguesias de Sintra, com o apoio da Câmara Municipal de Sintra e dos SMAS de Sintra.
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3: A Vila de Sintra voltou a aprovar um conjunto de medidas que vão condicionar ainda mais o acesso ao centro histórico da região. Para salvaguardar a zona histórica, foi aprovado um novo plano que proíbe o acesso de autocarros turísticos na Volta do Duche, além da criação de novas zonas para a tomada e largada de passageiros de TVDE. O plano Viver e Visitar a Vila de Sintra foi aprovado esta terça-feira e o novo documento pretende arrancar com uma estratégia faseada para ordenar a mobilidade turística, proteger a serra e reduzir a pressão automóvel no centro histórico. O acesso de veículos turísticos, TVDE, táxis e veículos de animação turística continuará livre para o Palácio da Pena. Para a Quinta da Regaleira, continuam a ser permitidos transportes públicos de residentes e viaturas de emergência e segurança. Saiba mais em nit.pt.

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2: O Terraço do Capitólio vai transformar-se no novo ponto de encontros dos fãs de jazz este verão. Entre 12 de julho e 30 de agosto, o espaço recebe o ciclo A Jazz no Parque Maier, uma nova programação com curadoria do Odd Club de Portugal. Os espetáculos decorrem todos os domingos às 19h30. Com vista para o Jardim Botânico, espreguiçadeiras, serviço de bar e bilhetes a apenas 5€, a proposta é simples: assistir a concertos ao ar livre enquanto o sol se põe sobre Lisboa. Os concertos têm uma duração entre 60 e 75 minutos e os bilhetes podem ser adquiridos online em bol.pt. A programação pode ser vista no site do Capitólio em teatrovariedades-capitólio.pt.

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2: Entre julho e agosto, há mais um bom motivo para ir à praia. A possibilidade de provar uma das propostas da Vinhos do Tejo. A iniciativa, que acontece há mais de uma década, arranca já este sábado 11 de julho e estende-se até 15 de agosto. A Vinhos do Tejo Verão 2026 é promovida pela Comissão Vitivinícola Regional do Tejo, em parceria com o município de Almeirim, justamente porque são deste concelho os vinhos eleitos para refrescar quem esteja a banhos na Foz do Arelho, Areia Branca, Paldial, Fuzeta, Quarteira e Lagos. A edição deste ano vai percorrer as três praias da Zona Oeste e outras três da Costa Sul do Algarve. Além das provas, a iniciativa vai oferecer brindes como frisbee, baralhos de cartas, leques, guarda-sóis, almofadas, bolas e chapéus de palha aos participantes. Saiba mais em nit.pt.
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3: A nova edição do Chefs on Fire em Cascais está cada vez mais perto. Acontece nos dias 19 e 20 de setembro no Parque Marechal Carmona e tem vindo a revelar novidades aos poucos. Depois de revelar os chefs que vão cozinhar na 8ª edição, esta quarta-feira foi a vez de anunciar os primeiros nomes musicais. Bateu Matou, Agir e Paulo de Carvalho e Silco Nobre são os artistas confirmados para atuar no primeiro dia 19 de setembro. Será esta a banda sonora do evento gastronómico ao ar livre, onde todos os chefs cozinham exclusivamente no fogo. Os bilhetes já estão à venda online em chefsonfire.com e os preços começam nos 50€ para quem pretende apenas entrar no recinto e chegam aos 200€ para o passe de 2 dias com pratos e bebidas incluídos.

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2: 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Já são conhecidos os nomeados para os Emmys 2026. A cerimónia para anunciar os vencedores acontece a 14 de setembro e houve algumas surpresas. X acaba de entrar para a história como a série de comédia a conquistar o maior número de nomeações de sempre do Emmys. The Pitt lidera as nomeações com 25, enquanto o Hex, cuja última temporada foi para o ar em maio, surge logo atrás com 24. Pode ver ambas na HBO Max. A Apple TV Plus também voltou a destacar-se com Widow's Bay e Pluribus, que conquistaram 19 e 18 nomeações, respectivamente. Uma das surpresas foi Os Testamentos, o spin-off de The Handmaid's Tale, disponível na Disney Plus, ter recebido apenas uma nomeação. Conheça a lista completa dos indicados para a 78ª edição dos Emmys em nit.pt. 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
2: O que terá de diferente a McDonald's do outro lado do mundo? Esta é uma questão que já passou pela cabeça de todos os fãs da cadeia de hambúrgueres. Agora, já nem precisa sair da sua cidade para essa odisseia no universo dos hambúrgueres, pelo menos em relação a 5 destinos. A McDonald's Portugal acaba de se juntar à campanha global World Menuized, que rouba produtos de outros países para passar a servi-los nos restaurantes do nosso país. Assim, até 7 de setembro, é possível explorar sabores vindos do Japão, Reino Unido, Indonésia, Singapura e Suécia. Estas novidades estão disponíveis em vários produtos que vão dos hambúrgueres às sobremesas. No prato principal, as receitas japonesas surgem no McCrispy Teriyaki ou nos Garlic and Pepper McNuggets. Do Reino Unido, chega o Philly Cheese Stack. E na parte das sobremesas, de Singapura chega o McFlurry Popcorn, que combina toppings de caramelo e pipocas caramelizadas. Da Suécia, vem o McFlurry Dame. A McDonald's trouxe ainda um toque de originalidade aos molhos para acompanhar as batatas fritas ou nuggets. Cheese and Truffle e Cajun são os sabores exóticos roubados do menu da Singapura. Saiba mais sobre este World Menu Heist da McDonald's em nit.pt.
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3: A chefe brasileira Michelle Marques é a grande novidade do Festival da Comida Continente. Pastel de Feira é a proposta que a chefe, conhecida pelo trabalho na mercearia Gadanha, em Estremoz, traz ao evento. A representar a comida de conforto do Brasil, esta receita de pastel leva recheio de carne com sabor fumado, de churrasco e é acompanhada por uma salada leve. Da mercearia Gadanha, em Estremoz, para o evento no Porto, a cozinha de Michelle é a prova das suas vivências que atravessam o oceano. A chefe brasileira estreia-se assim no maior evento de comida do país, já a 11 e 12 de julho, onde os visitantes poderão provar o seu pastel de feira por apenas 6 euros. Este é o preço do prato exclusivo que todos os chefes vão apresentar nesta edição do Festival da Comida Continente, a decorrer no Parque da Cidade do Porto. Eli Loureiro, Manuel Almeida, Justa Nobre e Diogo Rocha são os repetentes que vão marcar presença com pratos únicos. Além deste grupo, Chacal é um aliado incontornável do continente que regressa também com a sua grelha e a estreante quer provar as propostas de todos eles. Fica a par de todo o cartaz do Festival da Comida Continente em nit.pt.

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0: Este verão, as Sunset Wine Parties regressam ao The Yatman. Até setembro, serão realizadas 3 noites temáticas, uma por mês, que prometem juntar gastronomia, música ao vivo e dezenas de referências vínicas nos terraços do hotel, situado em Vila Nova de Gaia, sempre com vista para o Douro. O primeiro momento acontece a 16 de julho, quinta-feira, entre as 19 e as 23 horas, e será inspirado nas Caraíbas. O ambiente tropical vai refletir-se na decoração, na banda sonora e na oferta gastronómica, pensada para acompanhar um final de tarde de verão. Ao longo da noite, será possível provar vários pratos e petiscos criados pelo chefe Ricardo Costa, preparados para harmonizar com vinhos de cerca de 30 produtores parceiros do The Yatman. Depois da estreia com o tema Caribbean Hit, o ciclo continua a 20 de agosto com Santorini Sunset e termina a 17 de setembro com Tokyo After Dark. Os bilhetes para a primeira edição já estão disponíveis online em eventos.theyatman.com e o preço é de 148 euros por pessoa, mas os grupos com 8 ou mais participantes beneficiam de um valor reduzido de 135 euros por pessoa.

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2: Chama-se Arrebita e promete juntar alguns dos melhores chefes nacionais, produtores locais, música e bom ambiente durante 2 dias. A 7 e 8 de agosto, a segunda edição do Festival Gastronómico toma conta do Mercado Municipal de Vila Nova de Famalicão, numa celebração dos sabores do território. Uma das novidades desta edição é a presença de Renato Cunha como host-chef do evento. A seleção dos chefes convidados resulta da curadoria de Paulo Barata, da Amuse-Bouche Food Storytellers, que aposta no cruzamento de diferentes geografias, estilos e gerações da cozinha portuguesa. Entre os convidados, encontram-se chefes distinguidos pelo Guia Michelin, como o Tiago Bonito e Angélica Salvador, ao lado de projetos emergentes e propostas mais irreverentes, como a de Bernardo Agrela da Caça Capitão e muitos outros nomes. Em simultâneo, decorre o Verde Melão, a festa do melão casca de carvalho e do vinho verde, reforçando a ligação do Arrebita ao território. O evento vai contar também com DJs e outras surpresas. Tem entrada gratuita e começa às 17h30 e segue até à meia-noite. Os pratos estarão à venda a 8,50€.
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2: Cinema.
3: Em julho, há 4 filmes para ver no Cinepop Outdoor em Lisboa. O Cinepop regressa este mês, desta vez ao Beato Innovation District, situado na Travessa do Grilo, em Lisboa. A partir de 17 de julho até ao final do mês, há 4 sessões para ver. No dia 17, sexta-feira, poderá assistir a Encontros Imediatos do Terceiro Grau, um dos filmes mais famosos de ficção científica lançado em 1977 com realização de Steven Spielberg. Na semana seguinte, é uma comédia romântica e uma fantasia épica que invadem o espaço. Na sexta-feira, 24 de julho, será exibido Neverending Story, de 1984. No dia 25, poderá assistir ao Fabuloso Destino de Amélie, de 2001. E no último dia, 31 de julho, o clássico de 1978, Grease, com John Travolta e Olivia Newton-John, passará no grande ecrã. Os bilhetes para os 4 dias estão disponíveis online em tickettaylor.com a partir de 8 euros.
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2: A antiga freguesia independente de São Pedro de Sintra, também conhecida como São Pedro de Penafarim em Sintra, está prestes a arrancar com a tradicional feira medieval, que tende sempre a acontecer na segunda semana de julho. A festa arranca esta quinta-feira 9 e dura até domingo, dia 12. A iniciativa decorre na Praça Dom Fernando II e vai voltar a receber espetáculos de fogo, combates medievais, teatro e animação de rua, exibição de aves de rapina, exposição de répteis, mercadores, artesanato, tabernas, gastronomia medieval e jogos tradicionais. A entrada é livre e gratuita e a feira vai funcionar das 17 às 23 horas na quinta-feira, das 15 à meia-noite na sexta, do meio-dia à meia-noite no sábado e do meio-dia às 21h45 no domingo. O evento é promovido pela União das Freguesias de Sintra, com o apoio da Câmara Municipal de Sintra e dos SMAS de Sintra.

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2: A Vila de Sintra voltou a aprovar um conjunto de medidas que vão condicionar ainda mais o acesso ao centro histórico da região. Para salvaguardar a zona histórica, foi aprovado um novo plano que proíbe o acesso de autocarros turísticos na Volta do Duche, além da criação de novas zonas para a tomada e largada de passageiros de TVDE. O plano Viver e Visitar a Vila de Sintra foi aprovado esta terça-feira e o novo documento pretende arrancar com uma estratégia faseada para ordenar a mobilidade turística, proteger a serra e reduzir a pressão automóvel no centro histórico. O acesso de veículos turísticos, TVDE, táxis e veículos de animação turística continuará livre para o Palácio da Pena. Para a Quinta da Regaleira, continuam a ser permitidos transportes públicos de residentes e viaturas de emergência e segurança. Saiba mais em nit.pt.
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3: O Terraço do Capitólio vai transformar-se no novo ponto de encontros dos fãs de jazz este verão. Entre 12 de julho e 30 de agosto, o espaço recebe o ciclo A Jazz no Parque Maier, uma nova programação com curadoria do Odd Club de Portugal. Os espetáculos decorrem todos os domingos às 19h30. Com vista para o Jardim Botânico, espreguiçadeiras, serviço de bar e bilhetes a apenas 5€, a proposta é simples: assistir a concertos ao ar livre enquanto o sol se põe sobre Lisboa. Os concertos têm uma duração entre 60 e 75 minutos e os bilhetes podem ser adquiridos online em bol.pt. A programação pode ser vista no site do Capitólio em teatrovariedades-capitólio.pt.

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2: Entre julho e agosto, há mais um bom motivo para ir à praia. A possibilidade de provar uma das propostas da Vinhos do Tejo. A iniciativa, que acontece há mais de uma década, arranca já este sábado 11 de julho e estende-se até 15 de agosto. A Vinhos do Tejo Verão 2026 é promovida pela Comissão Vitivinícola Regional do Tejo, em parceria com o município de Almeirim, justamente porque são deste concelho os vinhos e leites para refrescar quem esteja a banhos na Foz do Arelho, Areia Branca, Paldial, Fuzeta, Quarteira e Lagos. A edição deste ano vai percorrer as três praias da Zona Oeste e outras três da Costa Sul do Algarve. Além das provas, a iniciativa vai oferecer brindes como frisbee, baralhos de cartas, leques, guarda-sóis, almofadas, bolas e chapéus de palha aos participantes. Saiba mais em nit.pt.

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5: A nova edição do Chefs on Fire em Cascais está cada vez mais perto. Acontece nos dias 19 e 20 de setembro no Parque Marechal Carmona e tem vindo a revelar novidades aos poucos. Depois de revelar os chefs que vão cozinhar na 8ª edição, esta quarta-feira foi a vez de anunciar os primeiros nomes musicais. Bateu Matou, Agir e Paulo de Carvalho e Silco Nobre são os artistas confirmados para atuar no primeiro dia 19 de setembro. Será esta a banda sonora do evento gastronómico ao ar livre, onde todos os chefs cozinham exclusivamente no fogo. Os bilhetes já estão à venda online em chefsonfire.com e os preços começam nos 50€ para quem pretende apenas entrar no recinto e chegam aos 200€ para o passe de 2 dias com pratos e bebidas incluídos.

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2: Já são conhecidos os nomeados para os Emmys 2026. A cerimónia para anunciar os vencedores acontece a 14 de setembro e houve algumas surpresas. X acaba de entrar para a história como a série de comédia a conquistar o maior número de nomeações de sempre do Emmys. The Pitt lidera as nomeações com 25, enquanto Hex, cuja última temporada foi para o ar em maio, surge logo atrás com 24. Pode ver ambas na HBO Max. A Apple TV Plus também voltou a destacar-se com Widow's Bay e Pluribus, que conquistaram 19 e 18 nomeações, respectivamente. Uma das surpresas foi Os Testamentos, o spin-off de The Handmaid's Tale, disponível na Disney Plus, ter recebido apenas uma nomeação. Conheça a lista completa dos indicados para a 78ª edição dos Emmys em nit.pt.
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2: O que terá de diferente a McDonald's do outro lado do mundo? Esta é uma questão que já passou pela cabeça de todos os fãs da cadeia de hambúrgueres. Agora, já nem precisa sair da sua cidade para essa odisseia no universo dos hambúrgueres, pelo menos em relação a 5 destinos. A McDonald's Portugal acaba de se juntar à campanha global World Menuized, que rouba produtos de outros países para passar a servi-los nos restaurantes do nosso país. Assim, até 7 de setembro, é possível explorar sabores vindos do Japão, Reino Unido, Indonésia, Singapura e Suécia. Estas novidades estão disponíveis em vários produtos que vão dos hambúrgueres às sobremesas. No prato principal, as receitas japonesas surgem no McCrispy Teriyaki ou nos Garlic and Pepper McNuggets. Do Reino Unido, chega o Philly Cheese Stack. E na parte das sobremesas, de Singapura chega o McFlurry Popcorn, que combina toppings de caramelo e pipocas caramelizadas. Da Suécia, vem o McFlurry Dame. A McDonald's trouxe ainda um toque de originalidade aos molhos para acompanhar as batatas fritas ou nuggets. Cheese and Truffle e Cajun são os sabores exóticos roubados do menu da Singapura. Saiba mais sobre este World Menu Heist da McDonald's em nit.pt.
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2: A chefe brasileira Michelle Marques é a grande novidade do Festival da Comida Continente. Pastel de Feira é a proposta que a chefe, conhecida pelo trabalho na mercearia Gadanha, em Estremoz, traz ao evento. A representar a comida de conforto do Brasil, esta receita de pastel leva recheio de carne com sabor fumado, de churrasco e é acompanhada por uma salada leve. Da mercearia Gadanha, em Estremoz, para o evento no Porto, a cozinha de Michelle é a prova das suas vivências que atravessam o oceano. A chefe brasileira estreia-se assim no maior evento de comida do país, já a 11 e 12 de julho, onde os visitantes poderão provar o seu pastel de feira por apenas 6 euros. Este é o preço do prato exclusivo que todos os chefes vão apresentar nesta edição do Festival da Comida Continente, a decorrer no Parque da Cidade do Porto. Hélio Loureiro, Manuel Almeida, Justa Nobre e Diogo Rocha são os repetentes que vão marcar presença com pratos únicos. Além deste grupo, Chacal é um aliado incontornável do continente que regressa também com a sua grelha e este triante quer provar as propostas de todos eles. Fica a par de todo o cartaz do Festival da Comida Continente em nit.pt.
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3: Este verão, as Sunset Wine Parties regressam ao The Yatman. Até setembro, serão realizadas três noites temáticas, uma por mês, que prometem juntar gastronomia, música ao vivo e dezenas de referências vínicas nos terraços do hotel, situado em Vila Nova de Gaia, sempre com vista para o Douro. O primeiro momento acontece a 16 de julho, quinta-feira, entre as 19 e as 23 horas, e será inspirado nas Caraíbas. O ambiente tropical vai refletir-se na decoração, na banda sonora e na oferta gastronómica, pensada para acompanhar um final de tarde de verão. Ao longo da noite será possível provar vários pratos e petiscos criados pelo chefe Ricardo Costa, preparados para harmonizar com vinhos de cerca de 30 produtores parceiros do The Yatman. Depois da estreia com o tema Caribbean Heat, o ciclo continua a 20 de agosto com Santorini Sunset e termina a 17 de setembro com Tokyo After Dark. Os bilhetes para a primeira edição já estão disponíveis online em eventos.theyatman.com e o preço é de 148 euros por pessoa, mas os grupos com 8 ou mais participantes beneficiam de um valor reduzido de 135 euros por pessoa.
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5: Chama-se Arrebita e promete juntar alguns dos melhores chefes nacionais, produtores locais, música e bom ambiente durante 2 dias. A 7 e 8 de agosto, a 2ª edição do Festival Gastronómico toma conta do Mercado Municipal de Vila Nova de Famalicão, numa celebração dos sabores do território. Uma das novidades desta edição é a presença de Renato Cunha como host-chef do evento. A seleção dos chefes convidados resulta da curadoria de Paulo Barata, da Amuse-Bouche Food Storytellers, que aposta no cruzamento de diferentes geografias, estilos e gerações da cozinha portuguesa. Entre os convidados, encontram-se chefes distinguidos pelo Guia Michelin, como Tiago Bonito e Angélica Salvador, ao lado de projetos emergentes e propostas mais irreverentes, como a de Bernardo Lagrela da Casa Capitão e muitos outros nomes. Em simultâneo, decorre o Verde Melão, a festa do melão

Casca de Carvalho e do Vinho Verde, reforçando a ligação do Arrebite ao território. O evento vai contar também com DJs e outras surpresas. Tem entrada gratuita e começa às 17h30 e segue até à meia-noite. Os pratos estarão à venda a 8,50€.

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2: Cinema.
3: Em julho, há 4 filmes para ver no Cinepop Outdoor em Lisboa. O Cinepop regressa este mês, desta vez ao Beato Innovation District, situado na Travessa do Grilo, em Lisboa. A partir de 17 de julho até ao final do mês, há 4 sessões para ver. No dia 17, sexta-feira, poderá assistir a Encontros Imediatos do Terceiro Grau, um dos filmes mais famosos de ficção científica lançado em 1977 com realização de Steven Spielberg. Na semana seguinte, é uma comédia romântica e uma fantasia épica que invadem o espaço. Na sexta-feira, 24 de julho, será exibido Neverending Story, de 1984. No dia 25, poderá assistir ao fabuloso Destino de Amélie, de 2001. E no último dia, 31 de julho, o clássico de 1978, Grease, com John Travolta e Olivia Newton-John, passará no grande ecrã. Os bilhetes para os 4 dias estão disponíveis online em tickettaylor.com a partir de 8 euros.
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5: A antiga freguesia independente de São Pedro de Sintra, também conhecida como São Pedro de Penafrim em Sintra, está prestes a arrancar com a tradicional feira medieval, que tende sempre a acontecer na segunda semana de julho. A festa arranca esta quinta-feira 9 e dura até domingo, dia 12. A iniciativa decorre na Praça Dom Fernando II e vai voltar a receber espetáculos de fogo, combates medievais, teatro e animação de rua, exibição de aves de rapina, exposição de répteis, mercadores, artesanato, tabernas, gastronomia medieval e jogos tradicionais. A entrada é livre e gratuita e a feira vai funcionar das 17 às 23 horas na quinta-feira, das 15 à meia-noite na sexta, do meio-dia à meia-noite no sábado e do meio-dia às 21h45 no domingo. O evento é promovido pela União das Freguesias de Sintra, com o apoio da Câmara Municipal de Sintra e dos Chamás de Sintra.

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3: A Vila de Sintra voltou a aprovar um conjunto de medidas que vão condicionar ainda mais o acesso ao centro histórico da região. Para salvaguardar a zona histórica, foi aprovado um novo plano que proíbe o acesso de autocarros turísticos na Volta do Duche, além da criação de novas zonas para a tomada e largada de passageiros de TVDE. O plano Viver e Visitar a Vila de Sintra foi aprovado esta terça-feira e o novo documento pretende arrancar com uma estratégia faseada para ordenar a mobilidade turística, proteger a serra e reduzir a pressão automóvel no centro histórico. O acesso de veículos turísticos, TVDE, táxis e veículos de animação turística continuará livre para o Palácio da Pena. Para a Quinta da Regaleira, continuam a ser permitidos transportes públicos de residentes e viaturas de emergência e segurança. Saiba mais em NIT.pt.
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2: O terraço do Capitólio vai transformar-se no novo ponto de encontros dos fãs de jazz este verão. Entre 12 de julho e 30 de agosto, o espaço recebe o ciclo A Jazz no Parque Maier, uma nova programação com curadoria do Hot Club de Portugal. Os espetáculos decorrem todos os domingos às 19h30. Com vista para o Jardim Botânico, espreguiçadeiras, serviço de bar e bilhetes a apenas 5€, a proposta é simples: assistir a concertos ao ar livre enquanto o sol se põe sobre Lisboa. Os concertos têm uma duração entre 60 e 75 minutos e os bilhetes podem ser adquiridos online em bol.pt. A programação pode ser vista no site do Capitólio em teatrovariedades-capitólio.pt.

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4: Entre julho e agosto, há mais um bom motivo para ir à praia. A possibilidade de provar uma das propostas da Vinhos do Tejo. A iniciativa, que acontece há mais de uma década, arranca já este sábado 11 de julho e estende-se até 15 de agosto. A Vinhos do Tejo Verão 2026 é promovida pela Comissão Vitivinícola Regional do Tejo, em parceria com o município de Almeirim, justamente porque são deste concelho os vinhos eleitos para refrescar quem esteja a banhos na Foz do Arelho, Areia Branca, Paldeal, Fuzeta, Corteira e Lagos. A edição deste ano vai percorrer as três praias da Zona Oeste e outras três da Costa Sul do Algarve. Além das provas, a iniciativa vai oferecer brindes como frisbee, baralhos de cartas, leques, guarda-sóis, almofadas, bolas e chapéus de palha aos participantes. Saiba mais em nit.pt.

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5: A nova edição do Chefs on Fire em Cascais está cada vez mais perto. Acontece nos dias 19 e 20 de setembro no Parque Marechal Carmona e tem vindo a revelar novidades aos poucos. Depois de revelar os chefs que vão cozinhar na 8ª edição, esta quarta-feira foi a vez de anunciar os primeiros nomes musicais. Mateu Matou, Agir e Paulo de Carvalho e Silco Nobre são os artistas confirmados para atuar no primeiro dia 19 de setembro. Será esta a banda sonora do evento gastronómico ao ar livre, onde todos os chefs cozinham exclusivamente no fogo. Os bilhetes já estão à venda online em chefsonfire.com e os preços começam nos 50 euros para quem pretende apenas entrar no recinto e chegam aos 200 euros para o passe de 2 dias com pratos e bebidas incluídos.

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2: 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Já são conhecidos os nomeados para os Emmys 2026. A cerimónia para anunciar os vencedores acontece a 14 de setembro e houve algumas surpresas. X acaba de entrar para a história como a série de comédia a conquistar o maior número de nomeações de sempre do Emmys. The Pitt lidera as nomeações com 25, enquanto X, cuja última temporada foi para o ar em maio, surge logo atrás com 24. Pode ver ambas na HBO Max. A Apple TV Plus também voltou a destacar-se com Widow's Bay e Pluribus, que conquistaram 19 e 18 nomeações, respectivamente. Uma das surpresas foi Os Testamentos, o spin-off de The Handmaid's Tale, disponível na Disney Plus, ter recebido apenas uma nomeação. Conheça a lista completa dos indicados para a 78ª edição dos Emmys em nit.pt.

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3: O que terá de diferente a McDonald's do outro lado do mundo? Esta é uma questão que já passou pela cabeça de todos os fãs da cadeia de hambúrgueres. Agora, já nem precisa sair da sua cidade para essa odisseia no universo dos hambúrgueres, pelo menos em relação a 5 destinos. A McDonald's Portugal acaba de se juntar à campanha global World Menuized, que rouba produtos de outros países para passar a servi-los nos restaurantes do nosso país. Assim, até 7 de setembro, é possível explorar sabores vindos do Japão, Reino Unido, Indonésia, Singapura e Suécia. Estas novidades estão disponíveis em vários produtos que vão dos hambúrgueres às sobremesas. No prato principal, as receitas japonesas surgem no McCrispy Teriyaki ou nos Garlic and Pepper McNuggets. Do Reino Unido, chega o Philly Cheese Stack. E na parte das sobremesas, de Singapura chega o McFlurry Popcorn, que combina toppings de caramelo e pipocas caramelizadas. Da Suécia, vem o McFlurry Dame. A McDonald's trouxe ainda um toque de originalidade aos molhos para acompanhar as batatas fritas ou nuggets. Cheese and Truffle e Cajun são os sabores exóticos roubados do menu da Singapura. Saiba mais sobre este World Menu Heist da McDonald's em nit.pt.

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3: A chefe brasileira Michelle Marques é a grande novidade do Festival da Comida Continente. Pastel de Feira é a proposta que a chefe, conhecida pelo trabalho na mercearia Gadanha, em Estremoz, traz ao evento. A representar a comida de conforto do Brasil, esta receita de pastel leva recheio de carne com sabor fumado, de churrasco e é acompanhada por uma salada leve. Da mercearia Gadanha, em Estremoz, para o evento no Porto, a cozinha de Michelle é a prova das suas vivências que atravessam um oceano. A chefe brasileira estreia-se assim no maior evento de comida do país, já a 11 e 12 de julho, onde os visitantes poderão provar o seu pastel de feira por apenas 6 euros. Este é o preço do prato exclusivo que todos os chefes vão apresentar nesta edição do Festival da Comida Continente, a decorrer no Parque da Cidade do Porto. Eli Loureiro, Manuel Almeida, Justa Nobre e Diogo Rocha são os repetentes que vão marcar presença com pratos únicos. Além deste grupo, Chacal é um aliado incontornável do continente que regressa também com a sua grelha e a estreante quer provar as propostas de todos eles. Fica a par de todo o cartaz do Festival da Comida Continente em nit.pt.
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2: Este verão, as Sunset Wine Parties regressam ao The Yatman. Até setembro, serão realizadas três noites temáticas, uma por mês, que prometem juntar gastronomia, música ao vivo e dezenas de referências vínicas nos terraços do hotel, situado em Vila Nova de Gaia, sempre com vista para o Douro. O primeiro momento acontece a 16 de julho, quinta-feira, entre as 19 e as 23 horas, e será inspirado nas Caraíbas. O ambiente tropical vai refletir-se na decoração, na banda sonora e na oferta gastronómica, pensada para acompanhar um final de tarde de verão. Ao longo da noite será possível provar vários pratos e petiscos criados pelo chefe Ricardo Costa, preparados para harmonizar com vinhos de cerca de 30 produtores parceiros do The Yatman. Depois da estreia com o tema Caribbean Heat, o ciclo continua a 20 de agosto com Santorini Sunset e termina a 17 de setembro com Tokyo After Dark. Os bilhetes para a primeira edição já estão disponíveis online em eventos.theyatman.com e o preço é de 148 euros por pessoa, mas os grupos com 8 ou mais participantes beneficiam de um valor reduzido de 135 euros por pessoa.
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2: Chama-se Arrebita e promete juntar alguns dos melhores chefes nacionais, produtores locais, música e bom ambiente durante 2 dias. A 7 e 8 de agosto, a segunda edição do Festival Gastronómico toma conta do Mercado Municipal de Vila Nova de Famalicão, numa celebração dos sabores do território. Uma das novidades desta edição é a presença de Renato Cunha como host-chef do evento. A seleção dos chefes convidados resulta da curadoria de Paulo Barata, da Amuse-Bouche Food Storytellers, que aposta no cruzamento de diferentes geografias, estilos e gerações da cozinha portuguesa. Entre os convidados, encontram-se chefes distinguidos pelo Guia Michelin, como o Tiago Bonito e Angélica Salvador, ao lado de projetos emergentes e propostas mais irreverentes, como a de Bernardo Agrela da Caça Capitão e muitos outros nomes. Em simultâneo, decorre o Verde Melão, a festa do melão casca de carvalho e do vinho verde, reforçando a ligação do Arrebita ao território. O evento vai contar também com DJs e outras surpresas. Tem entrada gratuita e começa às 17h30 e segue até à meia-noite. Os pratos estarão à venda a 8,50€.

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2: Cinema.
3: Em julho, há 4 filmes para ver no Cinepop Outdoor em Lisboa. O Cinepop regressa este mês, desta vez ao Beato Innovation District, situado na Travessa do Grilo, em Lisboa. A partir de 17 de julho até ao final do mês, há 4 sessões para ver. No dia 17, sexta-feira, poderá assistir a Encontros Imediatos do Terceiro Grau, um dos filmes mais famosos de ficção científica lançado em 1977 com realização de Steven Spielberg. Na semana seguinte, é uma comédia romântica e uma fantasia épica que invadem o espaço. Na sexta-feira, 24 de julho, será exibido Neverending Story, de 1984. No dia 25, poderá assistir ao fabuloso Destino de Amélie, de 2001. E no último dia, 31 de julho, o clássico de 1978, Grease, com John Travolta e Olivia Newton-John, passará no grande ecrã. Os bilhetes para os 4 dias estão disponíveis online em tickettailor.com a partir de 8€.

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2: A antiga freguesia independente de São Pedro de Sintra, também conhecida como São Pedro de Penafri em Sintra, está prestes a arrancar com a tradicional feira medieval, que tende sempre a acontecer na segunda semana de julho. A festa arranca esta quinta-feira 9 e dura até domingo, dia 12. A iniciativa decorre na Praça Dom Fernando II e vai voltar a receber espetáculos de fogo, combates medievais, teatro e animação de rua, exibição de aves de rapina, exposição de répteis, mercadores, artesanato, tabernas, gastronomia medieval e jogos tradicionais. A entrada é livre e gratuita e a feira vai funcionar das 17 às 23 horas na quinta-feira, das 15 à meia-noite na sexta, do meio-dia à meia-noite no sábado e do meio-dia às 21h45 no domingo. O evento é promovido pela União das Freguesias de Sintra, com o apoio da Câmara Municipal de Sintra e dos SMAS de Sintra.

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2: A Vila de Sintra voltou a aprovar um conjunto de medidas que vão condicionar ainda mais o acesso ao centro histórico da região. Para salvaguardar a zona histórica, foi aprovado um novo plano que proíbe o acesso de autocarros turísticos na Volta do Duche, além da criação de novas zonas para a tomada e largada de passageiros de TVDE. O plano Viver e Visitar a Vila de Sintra foi aprovado esta terça-feira e o novo documento pretende arrancar com uma estratégia faseada para ordenar a mobilidade turística, proteger a serra e reduzir a pressão automóvel no centro histórico. O acesso de veículos turísticos, TVDE, táxis e veículos de animação turística continuará livre para o Palácio da Pena. Para a Quinta da Regaleira, continuam a ser permitidos transportes públicos de residentes e viaturas de emergência e segurança. Saiba mais em nit.pt.

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2: O terraço do Capitólio vai transformar-se no novo ponto de encontros dos fãs de jazz este verão. Entre 12 de julho e 30 de agosto, o espaço recebe o ciclo A Jazz no Parque Maier, uma nova programação com curadoria do Odd Club de Portugal. Os espetáculos decorrem todos os domingos às 19h30. Com vista para o Jardim Botânico, espreguiçadeiras, serviço de bar e bilhetes a apenas 5€, a proposta é simples: assistir a concertos ao ar livre enquanto o sol se põe sobre Lisboa. Os concertos têm uma duração entre 60 e 75 minutos e os bilhetes podem ser adquiridos online em bol.pt. A programação pode ser vista no site do Capitólio em teatrovariedades-capitolio.pt.

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2: Entre julho e agosto, há mais um bom motivo para ir à praia. A possibilidade de provar uma das propostas da Vinhos do Tejo. A iniciativa, que acontece há mais de uma década, arranca já este sábado 11 de julho e estende-se até 15 de agosto. A Vinhos do Tejo Verão 2026 é promovida pela Comissão Vitivinícola Regional do Tejo, em parceria com o município de Almeirim, justamente porque são deste concelho os vinhos eleitos para refrescar quem esteja a banhos na Foz do Arelho, Areia Branca, Paldial, Fuzeta, Quarteira e Lagos. A edição deste ano vai percorrer as três praias da Zona Oeste e outras três da Costa Sul do Algarve. Além das provas, a iniciativa vai oferecer brindes como frisbee, baralhos de cartas, leques, guarda-sóis, almofadas, bolas e chapéus de palha aos participantes. Saiba mais em nit.pt.

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2: A nova edição do Chefs on Fire em Cascais está cada vez mais perto. Acontece nos dias 19 e 20 de setembro no Parque Marechal Carmona e tem vindo a revelar novidades aos poucos. Depois de revelar os chefs que vão cozinhar na 8ª edição, esta quarta-feira foi a vez de anunciar os primeiros nomes musicais. Bateu Matou, Agir e Paulo de Carvalho e Silco Nobre são os artistas confirmados para atuar no primeiro dia 19 de setembro. Será esta a banda sonora do evento gastronómico ao ar livre, onde todos os chefs cozinham exclusivamente no fogo. Os bilhetes já estão à venda online em chefsonfire.com e os preços começam nos 50 euros para quem pretende apenas entrar no recinto e chegam aos 200 euros para o passe de 2 dias com pratos e bebidas incluídos.
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3: Já são conhecidos os nomeados para os Emmys 2026. A cerimónia para anunciar os vencedores acontece a 14 de setembro e houve algumas surpresas. X acaba de entrar para a história como a série de comédia a conquistar o maior número de nomeações de sempre do Emmys. The Pitt lidera as nomeações com 25, enquanto o Hex, cuja última temporada foi para o ar em maio, surge logo atrás com 24. Pode ver ambas na HBO Max. A Apple TV Plus também voltou a destacar-se com Widow's Bay e Pluribus, que conquistaram 19 e 18 nomeações, respectivamente. Uma das surpresas foi Os Testamentos, o spin-off de The Handmaid's Tale, disponível na Disney Plus, ter recebido apenas uma nomeação. Conheça a lista completa dos indicados para a 78ª edição dos Emmys em nit.pt.

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2: A chefe brasileira Michelle Marques é a grande novidade do Festival da Comida Continente. Pastel de Feira é a proposta que a chefe, conhecida pelo trabalho na mercearia Gadanha, em Estremoz, traz ao evento. A representar a comida de conforto do Brasil, esta receita de pastel leva recheio de carne com sabor fumado, de churrasco e é acompanhada por uma salada leve. Da mercearia Gadanha, em Estremoz, para o evento no Porto, a cozinha de Michelle é a prova das suas vivências que atravessam o oceano. A chefe brasileira estreia-se assim no maior evento de comida do país, já a 11 e 12 de julho, onde os visitantes poderão provar o seu pastel de feira por apenas 6 euros. Este é o preço do prato exclusivo que todos os chefes vão apresentar nesta edição do Festival da Comida Continente, a decorrer no Parque da Cidade do Porto. Hélio Loureiro, Manuel Almeida, Justa Nobre e Diogo Rocha são os repetentes que vão marcar presença com pratos únicos. Além deste grupo, Chacal é um aliado incontornável do continente que regressa também com a sua grelha e a estreante quer provar as propostas de todos eles. Fica a par de todo o cartaz do Festival da Comida Continente em nit.pt.
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3: After Sun é a nova seleção da Seaside pensada para os dias longos que não terminam ao pôr do sol. 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
5: Este verão, as Sunset Wine Parties regressam ao The Yatman. Até setembro, serão realizadas 3 noites temáticas, uma por mês, que prometem juntar gastronomia, música ao vivo e dezenas de referências vínicas nos terraços do hotel, situado em Vila Nova de Gaia, sempre com vista para o Douro. O primeiro momento acontece a 16 de julho, quinta-feira, entre as 19 e as 23 horas, e será inspirado nas Caraíbas. O ambiente tropical vai refletir-se na decoração, na banda sonora e na oferta gastronómica, pensada para acompanhar um final de tarde de verão. Ao longo da noite será possível provar vários pratos e petiscos criados pelo chefe Ricardo Costa, preparados para harmonizar com vinhos de cerca de 30 produtores parceiros do The Yatman. Depois da estreia com o tema Caribbean Heat, o ciclo continua a 20 de agosto com Santorini Sunset e termina a 17 de setembro com Tokyo After Dark. Os bilhetes para a primeira edição já estão disponíveis online em eventos.theyatman.com e o preço é de 148€ por pessoa, mas os grupos com 8 ou mais participantes beneficiam de um valor reduzido de 135€ por pessoa.
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3: Chama-se Arrebita e promete juntar alguns dos melhores chefes nacionais, produtores locais, música e bom ambiente durante 2 dias. A 7 e 8 de agosto, a segunda edição do Festival Gastronómico toma conta do Mercado Municipal de Vila Nova de Famalicão, numa celebração dos sabores do território. Uma das novidades desta edição é a presença de Renato Cunha como host-chef do evento. A seleção dos chefes convidados resulta da curadoria de Paulo Barata, da Amuse-Bouche Food Storytellers, que aposta no cruzamento de diferentes geografias, estilos e gerações da cozinha portuguesa. Entre os convidados, encontram-se chefes distinguidos pelo Guia Michelin, como o Tiago Bonito e Angélica Salvador, ao lado de projetos emergentes e propostas mais irreverentes, como a de Bernardo Agrela da Caça Capitão e muitos outros nomes. Em simultâneo, decorre o Verde Melão, a festa do melão casca de carvalho e do vinho verde, reforçando a ligação do Arrebita ao território. O evento vai contar também com DJs e outras surpresas. Tem entrada gratuita e começa às 17h30 e segue até à meia-noite. Os pratos estarão à venda a 8,50€.
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3: Em julho, há 4 filmes para ver no Cinepop Outdoor em Lisboa. O Cinepop regressa este mês, desta vez ao Beato Innovation District, situado na Travessa do Grilo, em Lisboa. A partir de 17 de julho até ao final do mês, há 4 sessões para ver. No dia 17, sexta-feira, poderá assistir a Encontros Imediatos do Terceiro Grau, um dos filmes mais famosos de ficção científica lançado em 1977 com realização de Steven Spielberg.